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2: Estamos de volta, tem Ana Castela.
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0: essa noite com Matheus e Cauã, Lauana Prado, admita nesta noite gostosa de domingão, já que eu tô de volta.
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7: Estamos de volta, tem Pedro Paulo e Alex, tem Country Beat.
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2: Eu acho que você tem que mandar aquela mensagem. Mas manda o que tá no seu coração.
3: Porque se fosse eu falaria mais ou menos assim.
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0: Nossa noite com Danilo e Davi, apaga, apaga, apaga nesta noite gostosa de domingão. Alô Marcos, aquele abraço pra você, toda a turminha aí, a Rosângela também, o Anilson, obrigado pelo carinho, pela sintonia.
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0: Estamos de volta, tem Henrique e Julian.
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0: Gustavo Lima, Bala Alojada é o novo sucesso do Embaixador, aqui na sua rádio preferida.
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7: Tamo de volta, tem Luan Santana no Nossa Noite.
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0: Oi, Crujumar, pô, tamo
1: junto. Essa aqui é pra nós fazer.
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0: gastou dinheiro à toa, né?
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2: Quando o Guilherme desculpa isso aqui, ó.

0: gostam pra barulho. Ai, ai,
1: ai. 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

0: quê? 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

0: Menos é Mais, Saudade Inconveniente, juntamente com o Pablo, novo sucesso do Menos é Mais, na rádio que você ama. Obrigado pelo carinho, pela sintonia. Alô, Henrique, aquele abraço pra você, tamo junto, sempre misturado. O Lucas também na sintonia, o Rodrigo, a Camila, a Elis, também o Caetano, toda a turminha, toda a família na sintonia. Obrigado pelo carinho.
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8: Estamos de volta, tem a turma do pagode.
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0: Tiãozinho e Alessandro e o amor de treino nossa noite deste domingão. Excelente semana pra você. Segue o Instagram também daquela moral, arroba locutor Rodrigo Santos com dois S's no final. Obrigado pelo carinho, pela sintonia, já que eu tô de volta.
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4: Estamos de volta, tem o Bruno Mars no Nossa Noite.
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0: nossa noite com os irmãos Hanson, encerrando nossa noite deste domingão, 30 de agosto, desejando a você uma excelente semana, se cuida aí, tá? E claro, se o Papai do Céu nos permitir, a gente se fala sempre aqui na rádio que você ama, na mais gostosa. Beijo carinhoso, Rodrigo Santos, forte abraço, tchau!
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você. Muito bom dia, ótima segundona. Já tô aqui, ó. Você tá bem, lindona? Ô, amigão, como é que tá? Tudo beleza? Obrigado pelo carinho. Muito prazer. Sou o Joel Cabral. Já tô aqui na sua casa, no seu trabalho, na sua rádio, não é? Ó, e quero saber de onde você tá me ouvindo. Você me conta? Sério? Ah, então passa lá no arroba Joel Cabral Voz no meu Instagram, tá? Me manda mensagem dizendo de onde você tá me ouvindo. Ah, eu quero saber demais. E depois eu te mando um abraço aqui. Combinado? Bora começar a semana bem? Vem comigo! Madrugada com você! Ana Castela e a Simone Mendes são as primeiras, ó. Não vai ter nunca. Será? Ó que modão, gente.

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Rods e Jadson no Madrugada com Rio Negro e Solimões. A vida é assim. Antes teve Murilo Huff com Saudade Estranha, o Léo Magalhães com Meu Nome e ainda Ana Castela e Simone Mendes. Não vai ter nunca, que segue pra você na segundona. Ó, vem, vem.

Gustavo Lima na madrugada mais gostosa, Bala Lojada. Antes, Amado Batista e Jorge, Meu Ex-Amor. E ainda, Matheus e Cauã e Lauana Prado. Admita, daqui a pouquinho a gente já volta com mais, hein? Lá vem Henrique Juliano, Eduardo Costa, o Felipe Araújo e o Jorge Matheus. Até o Marcos e Belucci.

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aí tá ouvindo junto com a gente. Bora, bora, bora! Madrugada com você! Felipe Araújo e Jorge Mateus, esses caras são ligeiros, hein? Ó. Oh.

madrugada, Eduardo Costa, namorando o seu sorriso. Ei, namoro novo, é? Antes, Guilherme, Benuto e Panda, eu duvido. Marcos e Belucci com teoria e prática. E Felipe Araújo e Jorge Matheus. Esses caras são ligeiros. Continua aqui pra você, tá? Boa semana!

0: terminar de boa. Sabe por quê?
1: Por quê?
0: Porque curativo, quando arranca de uma vez, dói menos.
1: Bem menos.
0: 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E essa música fala disso. Se liga aí, ó.

Madrugada Gostosa, Maurício e Eduardo fechando a primeira hora. Solteira no Mundo. Teve antes João Neto e Frederico e João Bosco e Vinícius, Vingativa. E PPA com Diego e Vitor Hugo, Carmé de Chocolate. Gostando está? Eu também mais ainda da sua companhia. Lá vem mais uma hora do Madrugada, tá? Você continua com a gente? Ah, então vou contar quem vai cantar com você, ó. Daniel, Simone Mendes, o Edson e o Hudson. Até a Maiara e a

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8: Edson Hilton com essa versão no Madrugada. Tudo a ver, hein? Love Hurts. Bom dia!

e Maraísa no Madrugada Narcisista. Eita! Teve antes Rio Negro e Solimões e Country Beat. Apaixona muita gente. Israel e Rodolfo com Moral da História. E Edson e Hudson, Love Hurts. Continua, vem junto.

Madrugada gostosa, Ana Castela, é que eu não te esqueci, sabe? Teve antes o Daniel com Viva o Nosso Amor e João Pedro e Cristiano acordou namorando. Gostando? Que companhia boa você faz pra gente. Daqui a pouquinho, lá vem, ó, Luan Santana, Guilherme Santiago, o

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4: Ai, você tá comigo, é? É só pra você, continua. Ó, ó.
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4: Gustavo Lima tá chegando no Madrugada pra você refletir, tá? Retrovisor. Que reflexiva essa moda, gente.

madrugada, Guilherme Santiago, perfume novo, teve antes PPA com Diego e Vitor Hugo Carmé de chocolate, Marcos e Belucci com João Gomes, Saudade Digitando e o Gustavo Lima, Retrovisor, aqui segue, aqui ó, isso! 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

madrugada, Kleber e Cauã, mil adjetivos, hein, modão, fechando essa hora. Antes, Bruno e Marrone, ela nem sabe quem sou eu. E ainda os Bonifácios com a Thaíra Alexandre. Deus me deu esse lugar. Na próxima hora tem alô pra você. É, você que tá passando no arroba Joel Cabral Voz do meu Instagram, você sabe, né? Vai ter alô pra você, tá? Então não sai daí. Ah, e tem muita moda boa que você gosta que eu sei, tá? Lá vem, ó, Chitão e Xoró e Luan Santana. O Mato Grosso e o Matias com o Fernando em Sorocaba. Até o Zezé de

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Opa, muito bom dia! Tá começando mais uma hora aqui no Madrugada. Eita, nós, alegria em primeiro lugar sempre! Deixa eu mandar um abraço especial pra moçada que tá passando aqui no arroba Joel Cabral Voz. Fala, André, você tá bem, rapaz? Tá no centro de Ipameri, Goiás, ouvindo a gente? Você tá trabalhando, André? Bom trabalho pra você e obrigado pela companhia, viu? Tem muito mais gente ouvindo! Ó, agora o alô vai pro Paraná, hein? A Renata, lá do Alvorada do Sul, ouvindo a gente. Muito obrigado pela companhia, viu? Em Morada Nova de Minas, tem gente ouvindo, hein? O Wesley, a Luciana, a Kênia, todo mundo ouvindo a gente em Morada Nova de Minas, em Minas Gerais. E aí, você quer que eu fale o seu nome aqui, o nome da sua cidade? Vai lá no arroba Joel Cabral Voz no meu Instagram e me conta de onde você tá me ouvindo. Combinado? Bora começar essa hora? Chega pertinho do rádio, vem que tem! Essa hora no Madrugada, Marília Mendonça com Rosa Embriagada. Ó que modão, gente! Bom dia!

0: Zezé de Camargo na madrugada mais gostosa, discutidas. Antes teve Emílio e Eduardo, barulho da buzina. Yasmin Santos, que eu não quero ser mais eu. E ainda Marília Mendonça, Rosa Embriagada. Vem cá junto, boa semana.
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Teve antes Chitão e Xoró com Luan Santana, Falando as Paredes. E ainda João Lucas Freitas e Kleber e Cauã, Preso ao Seu Beijo. É rápido demais o intervalo, hein? Você vai cantar juntinho com João Bosco e Vinícius, Edson Hudson e Simone Mendes.

0: Quem tá falando é Adriana Calcanhoto. Beijo.
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2: Que bom que você continua com a gente. Eita, nós. Obrigado pelo carinho, viu? A melhor companhia, você sabe quem é, né? É você. Por isso que passa rápido.

em Santiago do Madrugada. As modas que eu fiz pra você. Virou um show, né? Antes, Júnior Marques, Ilusão de Amor. De Paulo e Paulino com Chorar de Soluçar. E Bruno e Marrone, A Raiva é Minha. Aqui segue comigo. Ó! Oh.

Ed Brito e Samuel no Madrugada. Que regravação fechando essa hora, gente. Toda Mulher. Antes, João Bosco e Vinícius. Saudade Culposa. E ainda, Guilherme Benuto e Panda. Eu duvido. Já, já, na próxima hora, se prepare, hein? Lá vem Matheus e Cauã, Eduardo Costa, até o Gustavo Mion.

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0: O Gustavo Mioto tá abrindo essa hora com Voltando Pra Mim. Bom dia!

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Zezé de Camargo no Madrugada, abraça-me, hein, modão? Antes teve Rio Negro e Solimões com Emílio e Eduardo sonhando com você. Zé Neto e Cristiano com Filha e Gustavo Mioto com Voltando Pra Mim. Vem cá junto, tá? Boa segunda!

madrugada, tocando ela, Ana Castela, é que eu não te esqueci. Antes, Matheus e Cauã, Gatilho, e os Bonifácios com a Thaíra Alexandre. Deus me deu esse lugar, daqui a pouquinho lá vem mais moda pra você, tá? Se prepare, você vai cantar juntinho com Israel e Rodolfo, Eduardo Costa, com Luan Santana, até com Maiara e Maraísa, é?

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3: Cê viu que foi rápido, não é?
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3: Ah, eu continuo sempre com você, pra você, aqui, ó.
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3: Gustavo Lima tá chegando no Madrugada. Boa semana,

0: devagar demais, tipo...
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1: na madrugada gostosa, Luan Santana, Ilha. Teve antes Tionzinho e Alessandro com De Paulo e Paulino, Amor de Trem. Maiara e Maraíza com Ex de Alguém. E o Gustavo Lima, Bala Alojada, que continua pra você na segundona, ó. Ó,

0: madrugada, Leandro e Romário, Iker e o Gilmar, corações egoístas, é botão! Antes teve Israel e Rodolfo, chegou um áudio e Júnior Marques com Ilusão de Amor. Obrigado pela sua companhia, viu? Que terminou que nada, senhor. Calma. Vai começar nossa última hora daqui a pouquinho após o intervalo, aquela viagem no túnel do tempo sertanejo ali nos anos 90. Vamos buscar cada modão. Eu sei que faz parte da sua história, tá? Você vai se emocionar. É daqui a pouquinho após o intervalo aqueles modões dos anos 90. Segura aí, é VaptVupt. Pera só!
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0: já tô de volta na última hora do Madrugada, já sabe, né? Aquela viagem toda especial. Vamos abrir o baú aqui do sertanejo dos anos 90, 2000 e você é meu convidado especial, tá, amigão? Você também, lindona, vem junto! Bora matar a saudade? Uau!
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0: Pra começar, quase 30 anos no túnel do tempo, Gian Giovanni, você em minha vida, e saudade!

0: madrugada, Bruno e Marrone. Se eu ficar sem você, aí complica tudo, viu? Essa é de 97. Antes, Adalberto e Adriano, Preciso Ir. E abrimos com o Jean e Giovanni. Vem comigo, continua.
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0: O Chico Rei, o Paraná, Alma Transparente. Que modão.

tarde no Madrugada, os Gargantas de Ouro do Brasil. Milionário José Rico, cabecinha no ombro. Teve o Lucas e o Luan antes, Amor Pirata. Teve o Daniel pra falar a verdade. E abrimos com o Chico Rei Paraná. Gostando? Eu também da sua companhia. Daqui a pouquinho tem muito mais moda pra gente viajar no túnel do tempo sertanejo. Eu quero continuar com você, tá? Guilherme e Santiago vão estar chonados. Escuta o que vem!

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8: Zezé de Camargo e Luciano, que regravação. Essa menina é veneno, viu? Ó.

César e Paulinho, só por você tô aqui no Madrugada. Essa é de 1995. Antes, Cleiton e Camargo. Ainda existe um grande amor, tá? Christian Ralph com Yolanda. E abrimos com Zezé e Luciano. Vem cá, bom dia!

0: No Madrugada Wilson e Soraya, casa comigo, é boa essa, que saudade, esses anos 90 vou te contar, viu? Teve René e Ronaldo antes, você, abrimos com Guilherme Santiago, desesperadamente apaixonado. Eu volto amanhã, na sua terça meia-noite, e vai ser um prazer te fazer companhia. Ó, ótima segunda-feira, mas continua aqui na nossa rádio, tá? Vem aí muito mais moda ajeitada. Lindona, um abraço, forte aperto de mão, amigão. Até a zero hora de terça. Tchau. 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
6: Cuidar de nossas raízes nos ajuda a viver melhor. Não podemos pensar só nas folhas e frutos. É preciso dar atenção também às nossas raízes. Esse é o pensamento desta segunda-feira. Tá preparado para começar? Bora lá!
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6: Muito bem, chegando em mais uma edição aqui do nosso Show da Tarde, nessa segunda-feira, para começar super bem essa programação. Você de perto, de longe, em casa, no trabalho, viajando, atenção, senhoras e senhores, mais um programa chegando. E bora lá, fazer dessa segunda-feira a melhor de todas, para começar bem a semana, trazendo o som do Alok com a Eva Max, Carquis.
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5: 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Muito bem. Voltamos com o Show da Tarde. Opa! Tudo certinho por aí? Graças a Deus, hein? Mais um bloco chegando por aqui. Tá na hora de saber quem tá com a gente. Vai pedir música no Show da Tarde.
6: Meu nome é Ronan. Quero ouvir a música do Coldplay.
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Comigo, oba! Aí sim, bora! Tá gostando do programa? É mesmo, olha! Aí sim, hein? Dó valor! Segura, que depois do break eu te conto mais do que vai rolar por aqui. Tá chegando daqui a pouquinho mais uma sequência daquele jeitinho que a gente gosta. Tá chegando depois do intervalo mais uma playlist daquele jeitinho. Fica por aí!

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6: Muito bem, voltamos. Olha nós aqui outra vez. Chegando por aqui, mais música, mais uma sequência. Você de perto, de longe, onde quer que você esteja. Que bom saber que você tá por aí, hein? Bora lá, de mais música. Tá chegando Taylor Swift e Anti-Hero.
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0: Olá, bora comandar a Live Radio. Chegando, rápido intervalo, daqui a pouquinho eu tô de volta, trazendo mais pra gente curtir no Show da Tarde. Fica por aí, bebê.
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0: E na estrada de hoje a gente fala de Salvador, a essência da história e cultura brasileira. A capital baiana é conhecida por sua energia efervescente, onde a música, a dança e a espiritualidade se entrelaçam, criando uma celebração única que reflete a rica herança cultural e a história da cidade. Não perca a chance de explorar esse destino incrível. E como destino, quem decide é você. Vale lembrar que ao escolher sua aventura, seja ela repleta de festas vibrantes, praias tranquilas, montanhas relaxantes ou experiências culturais enriquecedoras, o mais importante é você não esquecer de sempre planejar a sua viagem. Até o próximo na estrada.
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0: 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Muito bem, voltamos rapidinho, viu só? Já estamos por aqui com o nosso Show da Tarde, mais um bloco tá chegando. Tá na hora de saber quem é que vai pedir música, vai dar pitaco na nossa playlist musical. Preparado? Vem comigo!
7: Gostaria de ouvir David Guetta. Tamo junto.
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0: Show da Tarde na Área, todo mundo curtindo o volume máximo, essa sequência maravilhosa. Rapaz, que bloco foi esse? Mas calma, calma, depois do intervalo tem mais, eu vou trazer mais. Aquela playlist que você gosta, hein? Fica por aí, bebê!
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15: Voltamos! Olha mais aqui, hein? Muita música bacana por aqui. Tá chegando mais um bloco no Show da Tarde. Bora lá conferir o som do Rio Negro e Solimões. Com participação do Henrique Juliano, Tomal.

0: Olha, todo mundo curte, todo mundo coloca no volume máximo, porque esse programa, meu Deus, é líder de audiência que fala, né? Então fica por aí, daqui a pouquinho tem mais, depois do intervalo.
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6: Paulista FM, 6 horas
7: e 15 minutos.
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9: Sou eu, voltamos. Falei que era rapidinho, viu só? Vapt-vupt, estamos de volta. Tá na hora de saber quem vai dar pitaco na nossa playlist de hoje aqui do Show da Tarde. Então aumenta o som aí.
10: Aqui é a Andréia e eu gostaria de pedir a música da Doja Cat pra todos aí.
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2: Muito bem, show da tarde na área pra gente curtir mesmo, num volume máximo, convoca todo mundo. Ó, deixa eu falar o seguinte, tá chegando rápido o intervalo, depois do break, tem mais pra gente curtir aqui no Show da Tarde, então não vai perder, hein? Fica aí com a gente, daqui a pouquinho eu volto.
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2: Paulista FM, 6 horas.
6: E 31 minutos.
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8: Sou eu. Voltamos. Show da tarde na área para alegrar a sua tarde. Bora lá com mais música. Mais um bloco chegando por aqui. A gente traz o som da Simone Mendes. Dois fugitivos.
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0: Comigo, comigo, sou eu. Ó, tá chegando rápido intervalo. Daqui a pouquinho eu vou trazer pra você mais uma sequência sensacional. Eu tenho certeza que você vai gostar. Se eu fosse você, não sair daí. Fica por aí, Show da Tarde volta daqui a pouquinho.
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2: Paulista FM, 6 horas
16: e 45 minutos.
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0: Muito bem, voltamos, bebê. Bora lá saber quem tá com a gente pra pedir música. Vai dar pitaco na nossa playlist musical.
17: Aqui é o Paulo Henrique, toca Ed Sheeran pra gente. Tamo junto.
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1: Muito bem. Show da tarde na área. Que sequência maravilhinda. Gostou? Eu adorei. Tô indo nessa, bebê. Acabou por hoje. Ah, poxa vida, não fica triste, mas eu volto na próxima programação aqui do Show da Tarde. Um beijo no seu coração, saúde e paz. O resto a gente corre atrás. A gente se vê por aqui na próxima edição, tá bom? Tchau, tchau. A saideira tá vindo aí. Fui!

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5: Paulista FM, 7 horas
10: e 1 minuto.
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3: Paulista FM, 7 horas. E 15 minutos. 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
2: Paulista FM, 7 horas e 32 minutos. 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
4: Muito bem, gente. Começamos o nosso programa Pegada 87. Aqui pela minha, pela sua, pela nossa.
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4: E segunda-feira. Segunda-feira, sua linda. Começamos mais uma semana, né, gente? Segundou, bebê. Segundou. Força, foga e fé. E essa semana vai ser do balacobaco. Essa semana vai ser supimpa, não é verdade? E pra quem não me conhece, produção, por favor, solta a minha vinheta.
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0: E é claro, gente, vai ligando, vai se interagindo com a gente através dos nossos canais de comunicação aqui da sua radinha preferida. Muito bem, gente, olha só. E é claro, pode ficar à vontade lá nas minhas redes sociais com @MarceloRVieiraLocutor. Beleza? Este locutor do que vos fala. Bora começar essa segunda-feira muito em alto astral, positividade e, é claro, cheio de energia. Bora lá, gente, trazendo sucesso pra vocês. É pra ouvir com o volume lá no alto, hein? Bora lá, convida todo mundo e vem comigo. Pegada 87 está no ar, bebê.
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0: E começamos muito bem com ela, Ana Castela, com a música Minha Herança. Vem comigo.

0: 37.
1: Que maravilha, hein, gente? Finalizamos aí com a saudosa cantora Marília Mendonça, com a música Infiel, música aí que foi lançada no YouTube dia 25 de julho de 2015. E devido ao enorme sucesso, o hit foi relançado pela gravadora Som Livre e integrou o primeiro álbum de estreia da cantora em 2016. Um pouquinho da história, né? Mas bora para um rápido intervalo, a gente volta já a tomar aquela aguinha, dar aquele intervalinho, claro, recuperar o fôlego, hein? Porque o próximo bloco tá imperdível. Sai daí não, Pegada 87 está no ar.
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7: E na estrada de hoje a gente fala de São Luís, patrimônio cultural e praias encantadoras. A capital do Maranhão combina praias encantadoras com um rico patrimônio histórico e cultural, oferecendo uma estadia que é uma verdadeira imersão na cultura maranhense. Não perca a chance de explorar esse destino incrível. E como destino, quem decide é você. Vale lembrar que ao escolher sua aventura, seja ela repleta de festas vibrantes, praias tranquilas, montanhas relaxantes ou experiências culturais enriquecedoras, o mais importante é você não esquecer de sempre planejar a sua viagem. Até o próximo Na Estrada.
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5: Paulista FM, 7
8: horas e 48 minutos.
1: Na Pegada 87. Muito obrigado a todos vocês, conectados de perto, de longe, em casa, no trabalho, em qualquer lugar desse mundo vasto de meu Deus. E é claro, sintonizado com o vidinho colado aqui na sua melhor 87 FM. Bora fazer sucesso? Vem chegando sucesso pra vocês, então aumente o volume, vem comigo. 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
2: Gente do céu, olha, muita música passando debaixo da nossa agulha, do nosso toca-disco aqui, da nossa radiola preferida, hein? Bora pro rápido intervalo, tomar aquela aguinha refrescante e voltamos já já, tá bom? Sai daí não, Pegada 87 volta já.

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1: Paulista FM, 8 horas
11: e 7 minutos.
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12: Estamos de volta, bebê! Olha só, muito obrigado a todos vocês conectados conosco de perto, de longe, em casa, no trabalho, em todo o nosso território nacional. E é claro, fora dele também, hein? Muito obrigado pela sua companhia, conectado e também, olha só, sintonizado com a gente aqui na sua melhor.
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12: E bora lá, gente, curte mais músicas. Vem chegando pra vocês sucessos. Aumente o som e vem comigo. Pegada 87 está no ar.

0: sai daí não.
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4: Que é Leonardo, gente. Bom dia,
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4: gente.
5: Paulista FM, 8 horas.
6: E 22 minutos.
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4: E bora, bora, bora! De volta com o nosso programa Pegada 87. Obrigado a todos vocês de perto, de longe, de casa, no trabalho, em qualquer lugar desse mundo vasto de meu Deus!
5: Brasil.
4: E fora dele também, bebê! Sai da frente, que lá vem gente! E bora de música, chegando mais sucesso pra vocês. Vem comigo então!

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1: E é isso aí, gente. Muita música passando por debaixo dessa agulha do nosso toca-disco. Muito obrigado a todos vocês conectados de perto e de longe, em casa, no trabalho, em qualquer lugar desse mundo. Vosso meu Deus. E é claro, bora tomar aquela aguinha. A gente volta já já com muito mais pra vocês.
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5: Paulista FM, 8 horas
7: e 39 minutos.
8: Pegada 87 de volta! Só música boa selecionada pra vocês. Estamos de volta com o nosso programa Pegada 87 pra todo o nosso território Brasil. Nacional.

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2: Pegada 87 com muita música pra você, bebê. Bora pra um rápido intervalo e voltamos já já com muito mais pra você aqui no Pegada 87.
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5: 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Paulista FM, 8:57.
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1: Bora para um rápido intervalo e voltamos já já com muito mais para você aqui no Pegada 87.
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2: Paulista FM, 9 horas
5: e 17 minutos.
6: Estamos de volta com o nosso programa Pegada 87 aqui pela nossa queridíssima
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6: a mais ouvida, bebê. E bora com muitos sucessos. Aumente o som, sai do chão e vem comigo. Sem mais delongas, chegando música pra você.

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1: E é isso aí, gente. Olha só, muita música passando pra você debaixo da nossa agulha, aqui do nosso toca-disco da sua vitrolinha mais amada. E voltamos já já, hein, com muito mais músicas pra vocês, hein? Se eu fosse você, eu não sairia por nada, tá bom? E voltamos já já. Sai daí não, bebê!
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1: Paulista FM, 9 horas e 35 minutos.
5: Muito bem, estamos de volta com o nosso programa Pegada 87, edição essa de segunda-feira, bebê. 87 FM. Bora lá, aumente o volume, vem comigo. Chegando pra vocês, João Neto e Frederico com a música Cara de

Muito bem, gente, chegamos ao final do nosso programa Pegada 87. Fazer o quê, né? Por que será que tudo que é bom dura pouco, né? É dura, dura do parto. Mas eu tenho que partir, fazer o quê? Fica triste não, hein? A gente tem encontro marcado na nossa próxima edição do programa Pegada 87. Posso contar com a sua presença? Maravilha, então. Beleza, gente? Aquele beijo, aquele abraço de quebrar costela. E, é claro, gente, uma mensagem pra você. Saúde e paz. Deus no coração. O resto é você que faz, bebê. Saideira vem chegando pra você aí, hein? Até a próxima. Até mais. Tchau, tchau.

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4: E na estrada de hoje a gente fala de Aracaju em Sergipe, a capital sergipana, mescla ares de uma cidade do interior com os atrativos de uma cidade grande. Aracaju tem uma ótima orla para caminhar, passeios e praias, muitas vezes vazias, com um lindo pôr do sol. A gastronomia com direito ao melhor da culinária nordestina é uma atração a não perder na cidade. Você também pode aproveitar uma viagem à região para conhecer os cânions do Rio São Francisco, que ficam localizados na região do Xingó.
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0: 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Paulista FM, 9 horas
6: e 51 minutos.
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2: Agilizar em Curitiba, no Paraná.

Louvado seja nosso Senhor Jesus Cristo para sempre. Seja louvado. Queridos filhos e filhas, é segunda-feira. Como é que foi seu final de semana? Espero que tenha sido bom. Certamente com missa será a semana com a graça de Deus. Quero saudar a todos. Com essa música Templo Vivo, que foi lançado em todas as plataformas digitais. Quero ser um templo vivo, que você pode apreciar, rezar, cantar no YouTube Padre Manzotti, Templo Vivo, Padre Reginaldo Manzotti, Colo de Deus. Quero saudar a todos nesta segunda-feira, quando nós começamos hoje o primeiro dia do tríduo, tríduo de libertação. Tem algo que você quer pedir? Liberta-me, Senhor. Repito, tem algo que você quer pedir pela tua família? Liberta minha família, Senhor, pelas santas chagas de Jesus. Liberta a minha família. Quero saudar a todos ao som de Templo Vivo, Rádio Evangelizar, de onde tudo começa. As rádios irmãs, cujos nomes cito neste momento. Saúdo a você pela TV Evangelizar, sinal digital em todo o país, em várias cidades, canal aberto, pelo YouTube Padre Manzotti Oficial, onde você contempla o Templo Vivo, onde você contempla a Quaresma de São Miguel, que aconteceu há poucos minutos, e você pode contemplar depois, assistir, rezar e fazer a Quaresma de São Miguel. Pelo aplicativo da Associação Evangelizar é Preciso e todas as plataformas digitais. Vamos juntos, em nome do Pai, do Filho e do Espírito Santo. Amém. Naquele tempo, veio Jesus de Nazaré, onde se tinha criado, conforme seu costume. Entrou na sinagoga do sábado e levantou-se para fazer uma leitura. Deram-lhe o livro do profeta Isaías. Abrindo o livro, Jesus achou, escolheu, precisou a passagem do livro de Isaías, onde estava escrito: o Espírito do Senhor está sobre mim, porque ele me consagrou com a unção para anunciar a boa nova aos pobres. Enviou-me para proclamar a libertação aos cativos e aos cegos a recuperação da vista, para libertar os oprimidos e para proclamar um ano da graça do Senhor. Depois fechou o livro, entregou ao ajudante e sentou-se. Todos estavam na sinagoga e tinham os olhos fixos nele. Então começou a dizer-lhes: hoje se cumpriu esta passagem da Escritura que acabaste de ouvir. Todos davam testemunho a seu respeito, admirados com as palavras cheias de encanto que saíam da sua boca, e diziam: não é esse o filho de José? Eu paro por aqui. Você tem o texto completo no aplicativo da obra Evangelizar ou no diário espiritual que você tem em mãos, e eu tenho também. E fico com esta primeira parte. Ele escolheu este texto. Nosso Senhor proclamou e disse: hoje se cumpriu a passagem da Escritura que acabaste de ouvir. Como se cumpriu? Ele, Jesus, o Messias, é o cumprimento da passagem da Escritura. E aqui está o conteúdo programático de Jesus, a que veio, dizendo: eu vim para anunciar aos pobres a boa nova. A
boa nova do reino, dos puros de coração, dos misericordiosos. Mas eu fui enviado para proclamar a libertação dos cativos e aos cegos, a recuperação da vista. Eu vim para libertar os que estão presos, para os que estão aprisionados, cativos. E hoje nós começamos uma novena, perdão, um tríduo, libertação. O que hoje te faz estar cativo? O que hoje me faz, que nos faz? Uma mágoa? Um ressentimento? Um trauma? Isso nos faz presos, prisioneiros do nosso próprio passado, prisioneiros dos nossos traumas. Eu espero milagres, Senhor, porque hoje eu estou como um cego guiando cego, cego de raiva, cego de soberba, cego de ganância, cego de ressentimentos. Eu peço que eu recupere a vista, que eu recupere o olhar além da minha dor, o olhar além do sofrimento. Senhor, sim, que hoje se cumpra a Escritura na minha vida. E eu estou começando um tríduo de libertação. E clamo, São Miguel Arcanjo, que estamos fazendo a quaresma, que estamos fazendo 9:30 da manhã. Outros fazem horário em que lhe é melhor. Senhor, esta prisão na minha família das drogas, esta prisão que está nos causando tanto mal, o alcoolismo, a depressão, e ele continua: eu vim para libertar os oprimidos. O que te oprime? O que é que oprime hoje?

0: canudinho na mão. Tem que passar pano na casa. A bagunça foi grande, final de semana. Mas o teu coração está angustiado. Eu espero um milagre, Senhor, que hoje se cumpre minha vida. Por Jesus. Esse motivo pelo qual Jesus veio. Ele disse, hoje se cumpriu a escritura, então que hoje se cumpra também na minha vida, Senhor. Senhor Deus, eu confio, eu espero, e eu sei que a palavra não cai na terra sem produzir frutos, então que a palavra que entrou nos meus ouvidos, chegou no meu coração, produza frutos de libertação, frutos de conversão. Nós só começamos o programa. Nós temos muito ainda. Experiência de Deus, partilha de vida, leitura orante, volte comigo.
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0: comecei falando que hoje é início de um período de libertação. Jesus das Santas Chagas, liberte-nos. Qual é a graça que você quer pedir? Filho, nós também estamos na quaresma de São Miguel. Vem, Arcanjo Miguel, príncipe, guardião e guerreiro. Nós já fizemos hoje o 13º dia. Padre, eu quebrei, volte a fazer. Eu perdi às 9:30 da manhã. Faça à tarde, faça à noite. Quaresma de São Miguel, contra a soberba. Isso mesmo. Hoje, qual a tua intenção geral desta quaresma de São Miguel que estamos fazendo? Mas hoje, de modo particular, cada dia eu coloco um tema, é a soberba. Vem, Arcanjo Miguel, príncipe, guardião e guerreiro nessa quaresma de São Miguel. E vá comentando ali, vá colocando quais são as suas impressões, quais são as graças. A equipe vai selecionar algumas participações, e eu vou colocando ao longo do programa. Quaresma de São Miguel, não esquece, 9:30 da manhã, perdeu? Fica no YouTube, hoje, 13º dia. Filha de Deus, que a paz de Jesus esteja com você.
1: Oi, bom dia, padre.
0: Deus abençoe.
1: Que alegria falar com o senhor.
0: Hoje é seu dia. Graças que a paz do Senhor esteja com você. De onde você fala, do Brasil?
1: De Goiânia.
0: Goiânia?
1: Isso.
0: Goiânia, Goiás?
1: Goiânia, Goiás.
0: Tá. Pediu anonimato, o que está acontecendo?
1: Padre, eu tenho 4 filhos, um deles meu segundo filho é adotivo, e desde quando a gente teve, eu peguei ele depois de ter um problema muito grave de saúde, não poderia ter mais filhos.
0: Sim.
1: Só que depois Deus me agraciou com mais 2 filhos depois que eu adotei esse menino.
0: Geralmente acontece isso, há uma dificuldade.
1: Depois que eu peguei ele, que eu adotei, que aconteceu comigo todo, aí o pessoal falou, Adriana, acontece isso, eu não sabia.
0: Louvado assim, seja Deus, uma bênção, né, filha?
1: A bênção, louvo a Deus pela vida dos meus 4 filhos, só que esse meu filho, o adotivo, ele, desde pequenininho, ele sempre deu muito trabalho, assim, eu falo de pequenininho, de 2 anos, 3 anos, na escola, todos os locais que a gente levava, na igreja, ele foi criado na igreja, para casa, da casa para a escola, sempre levamos ele, demos cultura, demos educação, viagens com a família, ele tem uma família muito grande, nós somos a família, teve família com tios, com avós, todo mundo muito amoroso, e assim, tudo que a gente poderia fazer por ele, a gente fez, e ele sempre deu muito trabalho, ele com 11 anos, 12, na dentro da escola, ele já começou a mexer com tudo que era errado. E teve um momento na nossa vida, eu e meu esposo, que a gente ficou só por conta dele, de levar pra escola, rapazão, 14, 15, 16 anos, deixar na porta da escola, pegar na porta da escola, procurar de todas as formas, cuidar dele pra ele não se envolver, cada dia ele se envolvia mais. Só que chegou um ponto da nossa vida que ele começou a pegar tudo de casa, a agredir o meu filho, ações assim na rua muito horrorosa. Então assim, a gente já tentou, ajudou, internou ele, ficou 2 anos internado, quando voltou ficou 1 mês assim bom, depois ficou pior, aí começou já que com os 18 anos, eu estou resumindo muito porque eu sei que o tempo é curto, ele começou a, além de pegar tudo aqui de casa, a gente precisava só voltar para ele. Ele começou até a querer agredir até meu esposo.
0: Entendi.
1: Então a gente teve que tirar ele de casa, montar uma casa para ele, um local que perto da nossa casa. E ele destruiu tudo. Tudo que ele podia destruir lá, ele destruiu, pôs fogo. E então assim, a gente depois internou de novo, trouxe para dentro de casa, ele aprontou mais ainda. Só que aí teve um momento que eu tive que olhar pelos outros filhos meus. Minha filha estava adolescente, mais nova, e eu trazia pessoas estranhas para casa. E a única solução, assim, depois de muita tentativa, foi afastar dele. Então a gente afastou, mesmo dando toda assistência, precisava de roupa, a gente levava, precisava de ajuda para pagar o aluguel, a gente dava. Então, assim, tudo que eu podia. Só que eu me culpo muito por ter afastado dele. Só que agora, nesse momento que aconteceu, foi que ele, a mulher que estava vivendo junto, ela mandou foto para mim hoje, toda machucada. Ele agrediu ela, quase matou E eu tive de falar para ela chamar a polícia. Só falei, você tem que chamar a polícia, você não deve ser agredida por homem nenhum. Claro. E eu falando com ela, só que assim, o coração da mãe explodindo, eu tô com a faca no meu peito.
0: Eu imagino.
1: Porque, mesmo que eu sei que eu tenho que aconselhar, ela ainda tá na dúvida. Só que eu aconselho ela, e tá lá drogadão na casa dela.
0: Imagino.
1: E eu tive de aconselhar, então eu me culpo muito por não ter deixado da minha casa, mesmo destruindo minha família, minha casa, agredindo aqui todo mundo. E eu me culpo por ter afastado dele e me culpo por estar... Me culpo não, me sinto muito fracassada por ter falado pra ela, né? Isso, tem que aconselhar. Eu sei que eu tô certa em aconselhar, eu vou aconselhar. Claro. Mas assim, padre, eu tô muito triste.
0: Tá fragilizada.
1: Sim, eu trabalho na igreja, ele foi coroinha, meus filhos todos, os outros meninos, todos têm a vida deles. Seguindo, todo mundo me conhece, ele me fala, Adriana, você fez tudo por ele. Acalma o coração e eu descanso em Deus, sabe? Assim, mesmo que eu tô sofrendo hoje, mas eu descanso em Deus. E eu tenho essa consciência que que Deus está cuidando. Mesmo quando eu falo assim, agora vai acontecer algo, ele apronta muito, eu falo, Deus está cuidando. E Deus
0: ele é
1: cuida,
0: usuário de
1: Deus.
0: Drogas?
1: Ele é usuário de drogas, ele mente muito. Se eu tenho noção, eu coloquei ele na clínica de reabilitação com um mês, depois de mais velho, ele já estava sendo monitor. Mesmo todo, sabe, ele é muito manipulador.
0: Entendi.
1: E é muito difícil, padre, eu queria um aconselhamento.
0: Filha, com dor no coração, com dor, você, escutando você, e depois se escute, porque esse programa fica reprise às 10 e depois fica na internet, como você disse, se fez com, o tratou como tratou os outros filhos.
1: Sim.
0: Não é pelo fato dele ser filho adotivo que ele está assim. Não é, não pense assim. A questão é, ele tomou decisões erradas na vida. E isso é da pessoa. Ele decidiu assim. Agora, quando você disse que ela tem que dar queixa, você não errou. Porque nenhuma mulher merece ser agredida. Ninguém. Mas em modo particular, feminicídio está acontecendo muito. Você está protegendo uma vida. Só que nessa proteção da vida, você está vendo que seu filho vai ter que pagar pelo que ele fez. Talvez isso vai fazer ele amadurecer. O importante é que em tudo que você falou, você nunca desistiu dele. E tenho certeza que você não vai desistir nunca, enquanto não vê-lo recuperado. Isso é o que deve te tranquilizar. O que você e seu marido já fizeram, o que continuam fazendo, e que a porta do vosso coração e da vossa casa não está fechada. Temporariamente, é importante pensar nos teus outros filhos, independente de ser filho do coração ou filho biológico. É proteção mesmo, porque o que ele

Não desista dele, mas precisa ser firme. Só assim ele vai conseguir. E ele bateu na mulher, na esposa. Isso é um crime. Eu acolho, fique na linha para passar os nomes para levarmos na missa de hoje. Eu volto já, volte comigo.

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Nós falávamos com a filha de Deus que deixou os nomes e vamos colocar tanto no trido de hoje. Bem oportuna ligação, levaremos na Santa Missa. Lembrando que a melhor forma de que sua intenção esteja nas missas é ligar 0800-410-6060. Falar direto com os nossos atendentes ou 31-22-21-00-6060. Ela é de Goiânia, arcebispo Dom João Justino Medeiros Silva de Goiânia. 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

0: 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Fala, Senhor. E hoje, 2 Coríntios, capítulo 8, versículo 16, seguintes. Paulo, faço introito, Paulo vai falar dos companheiros de trabalho. E eu já coloco o seguinte: filhos, no trabalho do reino, ninguém trabalha sozinho. E aqui quero já trazer presente tantas pessoas que trabalham na seara do reino de Deus. Voluntários, voluntárias, você que de alguma forma ajuda na sua comunidade. Veja como Paulo valoriza seus companheiros, mostrando: quanto mais envolvemos pessoas, mais o reino de Deus cresce. Esse é o conceito de igreja, povo de Deus. Agradecemos muito a Deus, porque pôs no coração de Tito o mesmo desejo de ajudar vocês. É Deus que coloca no nosso coração o desejo de fazer o bem. Eu vou repetir. E é Deus que coloca dentro de nós o desejo de ajudar. Então, se hoje nós estamos na quaresma falando da soberba, o antídoto da soberba é a humildade. Então, é se abrir para Deus e colocar: Senhor, eu estou muito fechado. Eu estou muito preso na minha dor. Eu tenho falado muito isso nas pregações. Quem me acompanhou nos Estados Unidos, eu tenho batido muito nessa tecla, que quando nós focamos no problema, ele se torna o centro. E nós temos que focar em Deus. Então Deus se torna o centro e o problema vai na periferia. O foco não é a dor, é a esperança e a fé. Então, Senhor, eu estou muito fechado na minha dor, no meu luto. Estou muito fechado nos meus problemas e estou esquecendo do que os outros também sofrem. Paulo continua: ele aceitou o nosso pedido e como quer ajudá-los, e resolveu ir com toda boa vontade encontrar vocês. Junto com ele estamos enviando o que é muito respeitado entre as igrejas no meu trabalho, anunciar o Evangelho. Além disso, esse irmão foi escolhido, indicado pelas igrejas para viajar conosco, a fim de nos ajudar nesse serviço que fazemos para a glória de Deus e para mostrar que de fato queremos ajudar. De novo, foi escolhido. Estamos fechando o mês vocacional e aqui estou falando com você. Você é um vocacionado do Senhor, como pai, como mãe. Claro, nas vocações específicas, catequista, leigo, religioso, religiosa, sacerdote, mas pai e mãe. Ser pai é uma vocação, ser mãe é uma vocação. Se colocar a serviço do amor que fazemos para a glória de Deus e também para mostrar que de fato queremos ajudar. Versículo 22. Estamos enviando outro irmão. Muitas vezes o pusemos à prova e assim sabemos que ele está sempre pronto a nos ajudar. E agora que ele tem tanta confiança em vocês, está com muita vontade ainda de auxiliar. A respeito de Tito, afirmo que ele é meu companheiro de trabalho e me ajuda na ajuda que dou a vocês. E quanto aos outros irmãos que vão com ele, são representantes da igreja e trazem a glória para Cristo. Então todo serviço é uma glória para Cristo, para a maior glória de Deus. Tudo o que fizermos. Eu estou aqui como sacerdote, estou vivendo o meu sacerdócio aqui no rádio, uma das partes do meu sacerdócio, mas é para a glória de Deus. Você é mensageiro da capelinha para a glória de Deus. Você vai fazer a contribuição hoje para a obra evangelizar? Para a glória de Deus. Você não está ajudando o padre Reginaldo Manzotti. Eu sou um dentre tantos. Para a glória de Deus. Você vai trabalhar, fazer um bazar, vai fazer uma quermesse na sua igreja? Para a glória de Deus. Não é pelo padre. Você é dizimista? Para a glória de Deus. Você trabalha numa pastoral? Para a glória de Deus. Gente, isso muda tudo. Eu volto com a leitura orante ainda. Tudo que fizermos seja para a glória de Deus. Então diga, tudo que eu faço é para a glória de Deus. Eu volto já.
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0: na continuidade da leitura orante, tudo para a maior glória de Deus. Versículo 24. Por isso, para que as outras igrejas fiquem sabendo, mostrem a esses irmãos que vocês o amam e que nós temos razão de elogiar vocês. Aqui também mostra a importância do amor em nossas comunidades, nas nossas relações. E não é difícil de entender. Se estamos por Cristo, em Cristo, como rezamos no final da oração eucarística, com Cristo, por Cristo, em Cristo, para a maior glória de Deus, não deve ser o amor a reger nossas relações? Senhor, que eu ame mais. Que eu ame mais aqueles que estão na caminhada comigo. Que eu possa ser mais humilde, acolhedor. Que as nossas relações possam ser baseadas no amor. E aqui me faz lembrar na leitura orante aquilo que Jesus disse: nisto sabereis que são meus discípulos, amai-vos uns aos outros. Nisto sabereis que são meus discípulos, amai-vos uns aos outros. Mais amor, por favor. Amém. Amado povo de Deus, escute esse testemunho.
1: Olá, Padre Reginaldo Manzotti, sua bênção. Sou Vitória, falo aqui da cidade de Biapinho, Ceará. Passando aqui, Padre, para lhe agradecer pela catequese no YouTube. Eu estou muito edificada. Ontem, no seu programa, o senhor falou, né?
0: Sim.
1: Quando estivesse fazendo alguma coisa, né, ouvisse a catequese. E eu agora estou aqui no meu trabalho.
0: Sim.
1: E eu estou edificada, Padre.
0: Opa,
1: muito obrigada por
0: bom.
1: O Senhor existir em nossas vidas.
0: Deus
1: você já
0: passou
1: várias vidas, assim como a minha. Muito obrigada.
0: Ô, querida, por isso eu faço toda terça-feira a catequese, que é tentar aprofundar a fé. Eu acredito muito numa formação permanente. Como eu faço as minhas formações permanentes, eu quero que vocês também o façam. Por isso, a catequese. E aproveito dizer, se inscreva no YouTube Padre Manzotti, gente. Vai lá, se inscreva. Não é difícil. Vai lá, inscrever-se. E olha, eu já vou atender o próximo. Eu sou a Vitória de Ibiapina, Ceará. Rádio Passo FM. Dom Francisco Edmilson Neves Ferreira, de Tianguá. E o pessoal, manda teus anjos. Arcanjo Miguel, na verdade, Arcanjo Miguel. Pessoal interagindo, viu? Hoje, no 13º dia, a Miraci Martos disse: São Miguel Arcanjo, protege meu filho contra a doença. Toca no coração dele. Arcanjo Miguel, nós estamos na quaresma de São Miguel. Perdeu? Ainda dá tempo. Retorna, padre, eu perdi o primeiro dia. Tem valor? Agora pega. Pega e vai em diante. A Marineide: São Miguel Arcanjo, interceda pelo emprego do meu filho. Que consiga a graça do trabalho. Roberto Alves: eu estou acompanhando todo dia, enfrentando os problemas com a bebida. Peço a proteção para o meu irmão. E assim, João Carlos: pelo meu filho que está procurando emprego. Arcanjo Miguel: vamos lá, gente. Vamos na quaresma. Natália: que a paz de Jesus esteja com você, Natália. Deus abençoe. De onde você fala?
2: Do interior de São Paulo.
0: Natália, interior de São Paulo. Como é que você me acompanha?
2: Pelo YouTube.
0: Tá bom. Diga, filha.
2: Eu queria...
0: Fala mais alto, por favor.
2: Eu queria pedir oração por mim.
0: O que que tá acontecendo?
2: Ontem fez um mês que eu perdi o meu bebê.
0: Meus sentimentos por isso, Natália.
2: Obrigada. E tá sendo muito difícil. Eu ia fazer 6 meses, meu colo encurtou e abriu.
0: Entendi.
2: E eu fiquei 16 dias internada.
0: Sim.
2: e tive o parto. Sim. Normal. A dor não é a do parto, é a de sair da maternidade sem ele.
0: Entendi. Seria o primeiro filho?
2: É, o segundo.
0: O segundo.
2: O primeiro eu perdi com 4 semanas.
0: Ah, entendi. É a segunda perda que você tem.
2: Isso.
0: Vocês são casados há quanto tempo?
2: Vai fazer 10 anos que eu tô com ele.
0: Então ainda não são casados na igreja.
2: Não.
0: Já aí ficam... Não, não estou dizendo que algo está acontecendo às crianças por falta de casamento. São coisas distintas. Mas se estão há 10 anos, procure casar, filha. Procure casar. Fazer as coisas certas. Entendeu?
2: Tá bom.
0: Já puxa a orelha, mas vamos no segundo ponto. Filha, vamos pedir ao arcanjo... Nós estamos falando dos arcanjos... Vamos pedir ao arcanjo Rafael, reza comigo, reza comigo. Senhor Deus.
2: Senhor Deus.
0: Eu sinto pela segunda perda.
2: Eu sinto pela segunda perda.
0: Do meu filho.
2: Do meu filho.
0: Mas eu creio.
2: Mas eu creio.
0: Que por tuas santas chagas.
2: Que por tuas santas chagas.
0: Por intercessão de Nossa Senhora.
2: Por intercessão de Nossa Senhora.
0: Eu receberei a graça de uma nova gestação.
2: Eu receberei a graça de uma nova gestação.
0: E esta será completa. Oi? Alô?
2: Tô aqui, padre.
0: Você não respondeu o final.
2: E esta será completa.
0: Você duvida disso?
2: Não, padre.
0: Amém. Então coloca a mão no ventre. Nossa Senhora do Carmo.
2: Nossa Senhora do Carmo.
0: Eu peço a graça.
2: Eu peço a graça.
0: De gerar um filho.
2: De gerar um filho.
0: E prometo. Que o meu casamento.
2: Que o meu casamento.
0: Será santo.
2: Será santo.
0: Eu vou procurar. O sacramento do matrimônio.
2: O sacramento do matrimônio.
0: Para que esta criança. Cresça num lar. A exemplo da Sagrada Família. Amém. Natália, você é mãe de anjos. Escutou?
2: Escutei.
0: De 2 anjinhos. Endireita.
2: Pode falar, padre.
0: Endireita teu casamento.
2: Tá bom.
0: Você ia falar o segundo filho?
2: O meu segundo filho, eu como ia fazer 6 semanas, ele era menino. Se chamava Pedro Henrique. E o nome dele está no livro de ouro.
0: Entendi. Mas você, diga amém pela oração que você fez.
2: Amém.
0: Porque o amém não é um amém qualquer, é assim seja, Senhor. E é o que vai acontecer. Você vai ligar com a criança nos braços e vai me lembrar deste fato, tá bom? Entendi. Marque hoje, que dia é hoje? 31 de agosto. Grava no teu coração. Eu vou pro intervalo, eu volto já, gente. Volte comigo.

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1: De qualquer pessoa que procede, um conselho verdadeiro não vem dessa pessoa humana, mas sim daquele que é verdade, isto é, do Deus imutável, Santo Agostinho de Hipona.
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Vamos à novena, primeiro dia do tríduo de libertação. Pai, em nome de Jesus, ó Senhor, vós sois grande, vós sois Deus, vós sois Pai. Nós os pedimos pelos méritos das santas chagas do vosso Filho Jesus, e pela intercessão e auxílio de São Pio de Pietreutina, que os nossos irmãos e irmãs sejam libertos do maligno que os tornou seus escravos. Vós e todos os santos, vinde em nosso auxílio. Na angústia da tristeza e da obsessão, libertai-nos, Senhor. Da fornicação e da inveja, libertai-nos, Senhor. Dos pensamentos de ciúme, raiva, morte,
Libertai-nos, Senhor, de todos os pensamentos de suicídio e de aborto. Libertai-nos, Senhor, de todas as formas de sexualidade desordenada. Libertai-nos, Senhor, da divisão da família, da amizade e que nos afasta do bem. Libertai-nos, Senhor, de todos os vícios e compulsões. Libertai-nos, Senhor, da enfermidade física, afetiva, espiritual. Libertai-nos, Senhor, de todo ressentimento, mágoa, frustração. Libertai-nos, Senhor, de toda agressividade, ira e ódio. Libertai-nos, Senhor, de toda fofoca, mentira, sentimento de vingança. Libertai-nos, Senhor, de todas as formas de malefício, de feitiçaria, de bruxaria, de ocultismo. Libertai-nos, Senhor. Ó Senhor, que dissestes: deixo-vos a paz, dou-vos a minha paz. Concedei a libertação de todas as maldições e dai a graça de gozarmos sempre a vossa paz, pelos méritos de Jesus das Santas Chagas. Amém. O Senhor esteja convosco. Ele está no meio de nós. Abençoai, Senhor, a água, a roupa dos enfermos, as fotos de família, os remédios. Abençoai, Senhor Deus, por intercessão de São Pio, Nossa Senhora do Carmo, pelos méritos das Santas Chagas, em nome do Pai, do Filho, do Espírito Santo. Amém. Filhos queridos, eu me despeço com o clipe Templo Vivo, YouTube Padre Manzotti. Não esqueça da Quaresma, a Quaresma de São Miguel. 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

0: Bom dia, bom dia. Hoje é segunda-feira, dia 31 de agosto, ano 2026. Estamos aí vivendo a segunda-feira, Dia Internacional da Ressaca e dia também, meu amigo, de mais um começo e um início de semana. Muita chuva na região hoje, nesse último dia aí de agosto, desde as primeiras horas da noite desse domingo, tivemos aí chuvas intensas em toda a região de Torre de Pedra. Quero desejar para você uma ótima semana, uma boa segunda-feira, com muita energia, muita positividade, acima de tudo. Falando dos destaques também da Polícia Militar, dos destaques do final de semana, do plantão da polícia. Também trazendo as informações sobre esse tempo, como que fica o tempo aqui na região. Segundo o Instituto de Meteorologia, deve chover bastante agora nesse exato momento, 11 horas e 3 minutos, já temos aqui o tempo carregado com nuvens nos céus, né, da região, e chuva já alcançando a região de Torre de Pedra com grande volume. A Defesa Civil sempre informa manter sempre em alerta, né? Não ficar próximos aí a encostas de barranco, pontes, viadutos e também embaixo de árvore. Procurar um local seguro, um abrigo para que você esteja protegendo a vida, que é mais importante. Em caso de emergência, é só você entrar em contato com a Defesa Civil. Uma ótima segunda-feira para os ouvintes que acompanham a nossa página. Marcos Lourenço, Marcos Rodeio, porta-voz da informação, da notícia. Olha, desde a sexta-feira, vem sendo vinculado nas redes sociais a imagem, né, de um meliante que anda aqui nas ruas de Torre de Pedra, principalmente durante o dia, que teria cometido aí invasão em chácaras da região, né? Portanto, na região de Saltinho, segundo a informação, morador que está viajando acabou tendo aí sua casa invadida e levaram vários pertences. Segundo também as informações, ele retorna de viagem e deverá abrir um boletim de ocorrência. É isso que a gente chama a atenção dos nossos queridos moradores da região. Ao presenciar ou câmeras captar imagens de qualquer situação, de qualquer movimento em sua residência, procurar a delegacia de polícia, no caso a DDM de Botucatu ou a Polícia Civil da região. Portanto, para que possa ter essas imagens, né? Ter as imagens de posse na mão da polícia, para que ela possa entrar com uma linha de investigação. Hoje o pessoal posta muito, né? E até o indivíduo pode dar no pé. Nessa hora ele já deu no pé, já desmanchou as provas materiais, principalmente que quando é o flagrante, né? No caso, por exemplo, ele entra numa residência, leva um televisor, a pessoa vê na imagem e apenas publica na rede social, não vai adiantar em nada, porque isso não caracteriza crime da materialização, né? Ou seja, o material apreendido ou o material em flagrante, ele acaba destruindo as provas necessárias que incriminaria ele, né? Então, hoje em dia é muito complicado. Até a gente que trabalha com jornalismo, a gente tem um certo cuidado. Muita gente fala, vocês não divulgam. Não, o certo não é divulgar, é entregar as imagens para a polícia, que ela possa ter em mãos essas imagens e fazer a investigação. Saber quem é, né, a procedência. Eu não tenho poder de polícia para investigar, ao menos também levar essas informações através somente da internet. Que não vai adiantar nada a gente falar no programa. É preciso fazer um boletim de ocorrência, né, levar as imagens em tempo real para a polícia, para que ela possa analisar, né? Eles têm o estudo, eles trabalharam, então não adianta a gente dar uma de super-homem ou de Capitão América, né? Ou até mesmo de xerife, os novos xerifes que tem por aí querendo decidir as coisas. Então não vai resolver nada, né? Ah, eu sei onde o camarada está. Muitas vezes acabam em morte. Um cidadão, um pouco tempo, ele teve um celular roubado, ele mesmo, por conta própria, ele investigou e foi até lá. Chegou lá, tinha uma porta lá, escrito em cima, conserta celular, venda de celular, e infelizmente ele acabou perdendo a vida depois dele ir até o local e descobrir que tinha mais alguns bandidos por lá, né? Ninguém sabe se é uma quadrilha, ninguém sabe se é envolvimento de alguém que mora dentro da cidade. Então é muito cuidado hoje e atenção redobrada. Até falei para minha vizinha, olha, não adianta circular imagens do cidadão, porque até mesmo hoje a lei protege esses bandidos, né? Ele entra dentro da sua residência e ainda é protegido. Ele pode meter um processo, falar, olha, você não tem a prova, eu apareci na câmera, eu estava procurando algo. Sempre tem uma desculpa, né? Então a prova do roubo é que incrimina o marginal. E não tendo todas essas provas em mãos, acaba dando em nada. Então a recomendação, sempre que a polícia relata, se você sentir, ver alguma movimentação e ligar para as forças de segurança para que elas possam ficar sabendo, né, do paradeiro do indivíduo, se é um indivíduo já que tem passagem pela polícia. Enfim, é bom que as pessoas se conscientizem, porque a delegacia não sabe, né, não vai adivinhar nem certas coisas que acontecem dentro do âmbito familiar, dentro do seu ambiente, da sua casa. Então é preciso registrar o boletim de ocorrência para que as pessoas possam, que a polícia, né, possa tomar conhecimento e começar a fazer uma investigação, porque a polícia não vai sair procurando aí por aí sem saber por onde anda também o indivíduo, né? Eles mudam de lugar, né? Possa ser que apareceu nas imagens esse cidadão aí que circula essa imagem, mas também pode aparecer outros, né? Existe outros por trás, né? Pouco tempo a gente passou próximo a uma residência e me parece que era esse mesmo cara por volta das 3 horas da manhã com a tesoura enorme tentando cortar um cadeado, né? Mas depois ele desapareceu. Ele percebeu a viatura da polícia e também uma movimentação ao redor. Ele sumiu do mapa. E isso era por volta de 15 horas. Mas conforme agora com essas publicações, essas imagens, através das redes sociais, não vai adiantar em nada. Simplesmente ele vai dar no pé, vai tirar o material que ele roubou de perto dele, né? Não vai ter uma averiguação, vai acabar ele escondendo as provas materiais para que ele não possa ser preso, né? Então, portanto, a imagem é fundamental. Quando você ter sua residência invadida, é preciso levar essas imagens para a Polícia Militar, para que ela leve e encaminhe a delegacia de Botucatu, a seccional, para que haja uma investigação para chegar nos meliantes. Agora são 11 horas e 9 minutos, que ninguém sabe, né, meu amigo, se existe 1, 2, 3, 4 ou até informantes que informam dessa situação. A Torre de Pedra é bastante tranquila, vai lá que não tem polícia. Tem sim, mas a polícia não vai adivinhar nos casos que acontecem nas ruas, hein, aqui e ali, e é preciso a comunicação com a delegacia. Não vai adiantar você dar de Capitão América, né? Não vai adiantar você ser o xerife. Ah, eu sei! Isso não existe mais, gente, né? Então é preciso correr atrás das forças de segurança, concreto, não ficar só com picuinha, fofoca daqui, papapi, papá. Essas imagens não vão adiantar em nada e vai acontecer. Hoje aconteceu, amanhã acontece, depois acontece, porque os meliantes, eles mudam de figura. Vai um hoje que acabou sendo flagrado pelas câmeras, amanhã é outro fulano que vai aparecer. Isso é igual rato, né? Some e aparece outros para deixar a população apavorada. Mas, portanto, a melhor forma é procurar a Delegacia Seccional de Botucatu e relatar os fatos, levar as imagens para que eles possam investigar e chegar realmente nos fatos aí, prender esse elemento ou outros também que trabalham por trás.
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5: Muito bem, já estamos de volta, meu amigo, e hoje mais uma segunda-feira, Dia Internacional aí da Ressaca, começando o início da semana. O nosso amigo Valdemar, ele mandou uma mensagem pra gente aqui e falou: é, Marcos, preciso ficar atento, né? Principalmente as câmeras de segurança podem ajudar bastante, mas também realizar o boletim de ocorrência é importante para que a polícia possa fazer uma investigação, saber dos detalhes, né? E chegar até o verdadeiro culpado, né, da situação. Você vê que até ele está citando aqui que até em condomínios fechados, que há uma força de segurança maior, né, portaria 24 horas, enfim, onde tem polícia, tem tudo, os camarada entram, né? Não adianta, os caras são igual rato, eles fogem, entram para um bueiro, entram para um lado da cerca, né? Eles esperam uma situação de oportunidade, né? Eles vê o local como oportunidade. Sentiu ali que dá para entrar, eles vão entrando. De alguma forma, é preciso, portanto, fazer um trabalho sério para que possa chegar realmente o devido fato, né? Tu trabalha em sigilo, não é o sigilo do caneta azul, né? Que aquele ali é outro sigilo dele, né? Ele quer fazer a campanha dele não é agora que eu vou fazer minhas propostas. É assim, não é de candidato. É uma coisa que cada morador da residência, o camarada não vai adivinhar que na sua casa tem lá um 38, uma metralhadora. Ele vai adivinhar? O camarada não vai entrar. Só se ele souber de alguma informação. Ah, eu vou viajar. Aí é onde que tá, né? Você fala pra todo mundo que vai viajar, o camarada fala: opa, agora é a hora da gente fazer a festa, né? Então, assim, você não sabe se tem alguém envolvido que passa chamada fita, né? Pra poder ter aí essas residências invadidas. Então é preciso fazer uma investigação, que a Polícia Civil, né? Quando é comunicada, eles fazem um trabalho e chega, né? Que é um trabalho inteligente, eles trabalham com coerência, com investigação, se transforma ali vendo, andando na cidade como fosse um andarilho e de repente dá o bote, pum. Né? As forças de segurança é assim. Elas não chegam na cidade e vai: ah, eu vou entrar ali porque o camarada tá lá. Ela fica investigando. Vamos parar o carro ali, ver o que o camarada faz. Tá pra cá, tá pra lá. E se tem alguém também que está facilitando essa situação. Então, portanto, é bom que, né, o conselho é muito bom, como dizia meu avô, né? Se não fosse, meu amigo, eu vou te falar uma coisa, né? Então, que sirva, que as pessoas aí, quando tiver essa imagem, primeira coisa é levar para a polícia ao divulgar, né? Porque o camarada, ele muda de camisa, muda de... Aí eu vou colocar um bigode, eu vou colocar uma costeleta. E só o trabalho investigativo da polícia pode chegar ao elemento, né? São muito rápido, ágil. Eles mudam e podem até mandar em outra pessoa no local, né, diferente, para cometer os roubos. Olha, participe da nossa programação 15981-540775, Paulista FM, para quem gosta de ouvir rádio. Olha, uma polêmica no ar. Um torcedor corintiano de 8 anos de idade, que é fã do jogador Neymar, pediu uma das camisas do jogador. Pediu a camisa do jogador. Torcida do Corinthians xinga o garoto e família é retirada às pressas do estádio. Que vergonha, né? Eu sou torcedor do São Paulo, mas eu gosto do Neymar também. Quem, né, o jogador é brilhante, jogou bastante, contribuiu. É como o Pelé, né, meu amigo? Não existiu. É o nome, é a característica, é o sucesso que incomoda muitas pessoas. E quem? O Chechel falou que não queria que ele jogasse no Corinthians. Eu falei, eu gostaria que o Neymar jogasse no São Paulo. Por que não, né? Mas ele é um bom marqueteiro. Vende muitas camisas, tem um marketing sensacional, né? E tem os fãs, os mirins. É como a cantora Ana Castela, que tem aí as fãs pequenininhas, né? Cantando. Quando ela surgiu, muitos shows em rodeios, você via aquelas crianças de 5, 6, 7 anos com um chapéu na cabeça cantando as músicas da Ana Castela. E como também muitas crianças gostam demais do jogador Neymar, né? Pela sua história, a gente que conhece a história desde quando ele começou, num país que o pobre é difícil, né, conquistar, e ele conquistou tudo que ele sonhou através do bom futebol, através da sua história do passado. Veja a história do Neymar, veja a história do Pelé, quando eles começaram, né, para se tornar os grandes do futebol, e tendo também uma característica peculiar, a gente fala que é extraordinário, é estrela, né? Então, portanto, os torcedores agrediram verbalmente a família desse torcedor do Corinthians, da própria torcida partiu, uma criança de 8 anos. Gente, pelo amor de Deus, né? Os camaradas hoje são doentes da mente, só pode ser. Olha o que Rizek fala, ele detona torcedores do Corinthians por xingar crianças. É um absurdo uma situação como essa, né?
6: Uma magia do Neymar com criança que não... Cara, isso ultrapassa clube, amor pro clube. Então, um corintiano, menino corintiano de 8 anos, foi à Neoquímica Arena com um cartaz, fã do Neymar, pediu a camisa. Vocês acreditam que os imbecis ao lado dele... Ó, o moleque se emocionou, chorou. Cena linda que ele vai lembrar pra história. O menino é corintiano. Mas os imbecis ao lado dele acharam que o menino de 8 anos não podia pedir a camisa do Neymar. Aí a boçalidade dessa gente chegou a tal ponto que a família teve que entrar no gramado para ser protegida pelos seguranças e deixar o campo sob segurança. Porque um menino de 8 anos, corintiano, com a camisa do Corinthians, a exemplo dos familiares...
7: E o cartaz falava, sou
6: corintiano. Claro, mas dá para ver, gente, que é corintiano com a camisa do Corinthians. Pegou a camisa do Neymar. Olha o bando de imbecil, não é bando de louco, não. É bando de imbecil que fez isso com uma criança de 8 anos, cara. Tacando coisa, xingando. Tem 8 anos o menino, gente.
8: O entorno do menino ali, pelo que a gente vê na imagem, até aceitou ali a emoção e o gesto do Neymar. Você vê que no começo da imagem, as pessoas que estavam em volta da família ali, eles até vibram ali com o Neymar e batem palma. Aí na saída, tem um gesto, depois eu vi no Instagram, que tem até um policial já, acho que já entendendo o que poderia acontecer, o policial faz um gesto como dizendo, cara, né, tipo, desce pra gente...
9: Vem pra cá.
8: Tem um policial que faz esse gesto. E aí na sequência vem tudo isso que você falou dos imbecis que, né, que não tem essa leitura.
6: Uma magia do Neymar com criança que não... Cara, isso ultrapassa...
5: Olha aí, é os fãs, né, gente? Mas os corintianos não entenderam essa situação, acabaram xingando a mãe, o pai que estava ali, os familiares, né? Uma criança de 8 anos, Neymar foi lá, carinhosamente entregou a camisa, né? O Neymar poderia ignorar uma situação, falar, ah, ele é corintiano, eu vou entregar nada de camisa. Mas ele demonstrou sua maturidade, seu carinho com o torcedor, né? Porque o torcedor é torcedor, o garoto torce para o Corinthians, mas torce para o Neymar, E que pobreza de espírito é essa dos adultos ali? E é, na verdade, o Rizek, ele detonou os torcedores do Corinthians por xingar crianças. Falou, né, uma lamentável uma situação como essa. 11 horas com 21 minutos. Olha, gente, as chuvas que atingiram a região de Torre de Pedra, ontem foi forte. A região também de Pardinho, muitas árvores caíram, né, na região. Portanto, o prefeito municipal, juntamente com a Defesa Civil, avisou nas redes sociais sobre as condições das estradas ali na região, né? É uma situação que eles estão de olho, todo cuidado é pouco, né? Principalmente com essas chuvas que voltaram a ocorrer neste domingo na região de Pardinho. Vamos acompanhar, nesse momento, um trecho em que o prefeito de Pardinho fala da situação.
9: Fala, pessoal, tudo bom? Atualizar aqui os dados para a nossa população. Estou aqui na nossa serra da João Emílio Roder. Estou acompanhado aqui do nosso pessoal da Defesa Civil, também da Polícia Militar. Foram várias árvores que caíram aqui na João Emílio Roder. Algumas delas pegaram a rede.

0: Eder, que esse trecho ele está aí sendo atendido pela nossa equipe da Defesa Civil, com apoio da Polícia Militar. E também quero agradecer aí todo mundo que está trabalhando de forma voluntária para apoiar a iniciativa da limpeza aqui da nossa rodovia. Qualquer outro ponto que tenha na cidade, se vocês puderem estar nos informando através da Defesa Civil para que a gente possa estar dando uma atenção, a gente fica agradecido. Mas agora é momento de dobrar atenção aqui na João Emílio Roder, poder compartilhar com todo mundo que está trafegando por aqui para ter esses pontos de atenção. E mais, que a gente possa se unir em oração. Graças a Deus não teve nenhuma vítima que a gente constatou até o momento, né, que fosse alguma vítima que tivesse mais danos. É mais danos materiais aqui na rodovia e também por conta das quedas de árvore. Graças a Deus não teve nenhuma ocorrência de vítima que a gente soube por enquanto, e peço a Deus que não tenha. E é isso, pessoal. Nada de polêmica, agora é momento de união, porque são coisas da natureza e a gente tem que estar pronto a enfrentar esses tipos de situações, belezinha? Deus abençoe a todos e fiquem com Deus.
1: Portanto, está aí o prefeito Cristiano Camargo, ele falou dessa situação ali na rodovia, né? Todo cuidado é pouco, gente, porque chuvas se aproximam, né? E a gente sabe, pode ter danos materiais e graças a Deus essas chuvas que passaram, apenas árvores voltaram a cair ali na região, né? Principalmente a Defesa Civil está sempre em alerta e ela divulga sempre a mensagem que é a seguinte: manter longe de pontes, viadutos, encostas de barrancos, rios, né? Porque rios pode transbordar também. E manter a sua vida, a vida da sua família, procurar um local, um abrigo seguro, né? Principalmente em dias de chuva. Nesse momento, a chuva se aproxima na região. Temos aí uma forte tempestade se aproximando da região de Torre de Pedra, aqui na região da Castelo Branco. Já sentimos aí vários trovões, trovoadas, né? E as chuvas que caíram ontem ainda voltou a ocorrer de intensidade forte, né? Eu quero agradecer também a audiência do nosso amigo Louro Cláudio Martins. Bom dia, muita paz, saúde, alegria com muita chuva. É isso aí, Louro. Abraço também para o nosso amigo Camilo. Camilo que está lá sempre na padaria, trabalhando, Camilo em Torre de Pedra. Ele que nos acompanha aqui, é um fã da programação. E o meu amigo Camilo, já tenho dois chuchu aí, viu? Dois chuchu. Falando em chuchu, rapaz, como que dá, né? Dá mais do que chuchu na cerca. Dá mais do que dinheiro, né, rapaz? Chuva de... É igual abrir a torneira. Mas olha, o meu amigo Camilo, agora eu plantei... Não foi eu que plantei. A Sandrinha plantou ali, jogou uma sementinha de berinjela. Já comi uma berinjela, hein? Daqui do sítio. Então, meu amigo, tudo que a gente planta dá, né? Se você plantar e cuidar, né? Berinjela, o Tio Eurípides falou, uma berinjela milanesa, bom demais, né, Tio Eurí? Ai, ai, ai, olha, pra você ter uma ideia, agora, eu já tenho 6 anos que eu não compro ovos, né? É ovo de pata, ovo de galinha, ovo de ganso, de gansa. O Chechel falou, mas de ganso não, de gansa, né? É tanto, rapaz, mas fica um ovão grande assim, né, quando você faz da pata, é uma delícia. Frito também, né, Chechel? Cozido também. De qualquer jeito, tá bom demais da conta. Falando nisso, então, 6 anos que eu não compro ovos, que elas botam aqui até nas árvores, né? De vez em quando você vai lá, tem 3, 4, apesar dos guaxinins, das raposinhas comerem tudo, né, meu amigo? Tem que dividir com elas também, né? Deus, ele falou, ó, divide com elas. Muita gente não gosta mesmo que acaba intensamente, né? É como eu sempre falo, quando você coloca políticos corruptos, é a mesma coisa que colocar uma raposa para cuidar do seu galinheiro. É assim, dessa forma, né? Mas é isso aí, meus amigos. Hoje, segunda-feira, bom início de semana para você que acompanha a nossa super programação. Que Deus esteja sempre na sua caminhada. E meu amigo, aí o Camilo, ele falou, tô esperando o chuchu. Com certeza, meu amigo. Logo, logo já tem uma nova safra aí já a caminho, né? Pelo jeito tá bonito, florescendo. Então, como eu sempre falo, se a roça não planta, meu amigo, a cidade não janta. Se você tem um pedacinho aí, plante, porque vai dar certo, né? Vai dar certo sim, por que não? Correr atrás dos objetivos e é principalmente o que a gente deseja para você no dia de hoje. Olha, um guincho colidiu com uma árvore e condutor é resgatado após ficar preso às ferragens. O Corpo de Bombeiros informou o registro de um acidente de trânsito de natureza grave na manhã.

0: manhã desta segunda-feira, no quilômetro 31, ou seja, no quilômetro 217, no quilômetro 217 da rodovia Marechal Rondon, a SP-300, na divisa do município, entre Botucatu e Aembi. De acordo com as informações preliminares, o condutor de um caminhão guincho, ele perdeu o controle da direção do veículo, por motivos ainda a serem apurados, saindo da pista e colidindo frontalmente com uma árvore na faixa de domínio da rodovia. Devido ao forte impacto da colisão, a cabine do veículo ficou severamente danificada e a vítima ficou presa às ferragens. Equipes de resgate e salvamento do Corpo de Bombeiros atuaram prontamente no local, utilizando equipamentos, né, especializados para resgatar o motorista. Após ser resgatado pelas equipes do Corpo de Bombeiros, a vítima, um homem de aproximadamente 30 anos, foi transportado ao pronto-socorro do Hospital das Clínicas de Botucatu pela ambulância da concessionária da Rodovias do Tietê. O condutor apresentava fratura na tíbia, no membro inferior direito, e deu entrada na unidade hospitalar, consciente, para o atendimento médico. Olha a situação da cabine. Ficou totalmente destruída com esse impacto, devido aí a essa árvore que estava caída ali na rodovia. Então, todo cuidado, gente. É pouco, né? Porque com essas árvores caídas, né, a gente vê aí muitos casos, né? Principalmente quando a gente fala em árvores. É um fenômeno da natureza que você vai se deparar com uma situação como essa de total perigo. Então, fique em alerta, fique esperto, né? Não corra esse sério risco aí, porque, meu amigo, olha, eu vou te falar uma coisa. Todo cuidado é pouco. Vamos trazer informações agora do nosso plantão policial. Temos informações direto da delegacia da seccional de Botucatu. O doutor Lourenço Talamonte Neto fala a respeito do plantão policial. Bom dia, doutor!
1: Resumo das principais ocorrências registradas no plantão da Polícia Civil nesse final de semana. Tivemos aí, infelizmente, um acidente de trânsito com vítima fatal, o João Paulo Lucas, de 34 anos de idade. Ocorrência que se deu ali na Avenida João Batista Carneto. Ele estava de motocicleta, perdeu o controle, veio a cair, foi socorrido, infelizmente foi a óbito no hospital. Tivemos um flagrante de tráfico de drogas no núcleo Tancredo Neves, lá em São Manuel. Autor preso em flagrante de 25 anos de idade. Três capturas de procurados nesse final de semana. Mais um flagrante de tráfico de drogas em São Manuel também, Jardim Santa Mônica. Autor preso em flagrante de 30 anos de idade. Uma prisão em flagrante em Botucatu, no Jardim Montemor, por furto de água, ligação clandestina. O autor preso aí de 22 anos de idade. Uma prisão em flagrante por violência doméstica na Vila Jaú, em Botucatu. O autor preso em flagrante de 28 anos de idade. Mais um flagrante de tráfico de drogas no Jardim Santa Mônica, em São Manuel. Iniciado preso de 28 anos de idade e um menor apreendido de 17 anos de idade. Também tivemos um flagrante de descumprimento de medida protetiva de urgência em Botucatu, Vitoriana. O autor preso em flagrante de 19 anos de idade, crime cometido contra a sua própria genitora. Então foram esses os destaques do plantão da Polícia Civil nesse final de semana. Um abraço a todos e boa semana.
0: Portanto, tá aí as informações direto da agência 14 News, né? O site de notícias de Botucatu, trazendo sempre essas informações aí do dia. Dr. Lourenço Talamonte Neto, delegado de polícia da seccional. Muito obrigado por essas e outras informações aí sempre direto de Botucatu. Gente, agora são 11 horas com 32 minutos. 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
2: Bom dia, Marco. Meu amigo, um abraço, é o Tércio. Manda aí duas camisas. Milionário Zé Rico. Manda lá pro Louro, o Claudio Medrado, para meus amigos aí da Viola.
0: Que maravilha, hein? O Louro, rapaz. Louro tá sempre aqui na audiência. Ô, meu amigo Tércio, é o Terção. Grande abraço. Tá em Torre de Pedra, sempre aqui na nossa companhia. Olha, gente, o Vandeco tá convidando todo mundo aí que domingo tem show, né, Vandeco? Nesse domingo não deu, Vandeco. De novo, rapaz. Teve um compromisso diferente aí com alguns amigos que nos... eles aparecem aqui sempre, né, no final de semana. E eu fico muito feliz em receber esses amigos da gente, né? É como tem aquela mensagem que eu sempre passo para os nossos ouvintes, que é assim, ó. Existem dois tipos de pessoas no mundo. São aquelas que estão, né? Aquele que está com você e aquela que está contra você. Então só existe duas pessoas no mundo, dois tipos de pessoas, né? Aquelas que estão sempre ao seu favor e aquelas que torcem sempre contra, né? Mas vamos sempre aqui, ó, rodeado de bons amigos, de pessoas que estão sempre ao nosso favor. E como eu sempre falo, Rádio Paulista FM, para quem gosta de ouvir rádio. É isso aí, no bom som. Olha, o Marcelo Martins, ele tá em Guareí. Marcelo Martins, ele vai trazer informações pra gente direto lá do portal Guareí. Bom dia, meu querido Marcelo Martins.
3: Bom dia, Marcos. Guareí acorda com dor de cabeça. A agência do Banco Bradesco ficará na cidade até dia 23 de outubro. A partir do dia 26, a agência do Bradesco em Guareí não terá mais atendimento e os clientes serão encaminhados para o Banco Bradesco de Itapetininga. A informação trouxe para a população desconforto, pois é mais uma agência que foi embora. Em 2023, 2024, a lotérica fechou as portas. A população ficou sem o serviço. O Banco do Brasil, em 2016, encerrou suas atividades de agência, atendendo a população somente como banco postal. Até dia 20, o Bradesco, que está indo embora. Segundo informações, a Micromerc e o Mercado São João, que são correspondente Bradesco, poderão dar continuidade no trabalho, porém, atendimento de presencial via bancário só em Itapetininga. Acontece que nem os proprietários dos mercados sabem se vão continuar com a prestação de serviço. Marcelo Martins, para Paulista FM, Torre de Pedra.
0: É, meu amigo, a situação complicada, né? Cada vez mais as agências deixando o nosso interior e agravando a situação. Por quê? Muitas pessoas ainda não têm conhecimento, não têm a prática, né, com os pagamentos online. Isso dificulta bastante a vida dos senhores, né, da senhora que precisa da agência. A gente precisa de uma situação de alguém que defenda essas causas, né? Mas, infelizmente, cada vez mais a gente vê as agências abandonando os municípios, deixando aí ao Deus dará. E, com certeza, isso agrava muito, faz com que a população... Muita gente ainda defende. Ah, vai ficar tudo pela internet. A igreja pela internet. Daqui a pouco o camarada não vai poder ir até na padaria. Falar, rapaz, eu quero 10 pãozinhos, um leite, uma manteiga, que eu tô aqui na minha rede. Pelo amor de Deus, né, gente? Que mundo do sedentarismo vai ficar, que vai existir, né? Daqui a pouco vai ter o Disque Dinheiro. Eu quero R$500, me entrega aqui na porta e você ganha 10%. O camarada vai pagar até 10% pro cara entregar R$500 na porta dele. Isso não existe, mas é o meu pensamento, né? Pensamento de muita gente, porque pelo andar da carruagem, pelas barbas do profeta, nós já estamos vivendo uma situação quase desse tipo. Já tem aí o mercado online, daqui a pouco vai criar a igreja online, que você não vai precisar mais ir no culto. Jesus Online, já tem um aplicativo aí, mas eu não nem entro lá, porque eu sei que não existe. Jesus está aqui, ó. Você lembra daquela piada que eu contei, Louro? Louro não sabe, né? Mas um abração aí pro amigo José Antônio. José Antônio, tá ligado com a gente? Um abraço pro amigo José Antônio. O Louro Cláudio Martins desejando paz, saúde e alegria. E o nosso amigo Tércio também mandou um abraço aí pra você, viu, Louro? Ao vivo e a cores. E falando nessa situação, daqui a pouco vai ter a igreja online, já tem um aplicativo que traz aí, diz que é Jesus Online. O camarada fala lá com a máquina, bom dia, meu fiel. Deus, ele tem uma palavra para você hoje, tudo gravado, robotizado, enfim, tem muitos que acreditam ainda, né? Mas olha, pelo andar da carruagem, como esses bancos estão deixando as cidades, cada vez mais as pessoas vão tendo dificuldades em conseguir dinheiro, em pagar uma conta, dificuldades em todos os setores, né? E vai ficar um mundo já mais preguiçoso, né? Mais do que isso, tá comentando a Dona Maria, que é Dona Maria das Dores. Ô, Dona Maria das Dores, tá com dores hoje? Ela falou, tá, Marco, dor na coluna. E o Tio Oripo falou assim que ele tá na idade do... Já passou da idade do condor, agora ele tá na idade do... Ai, ui, ai, mexe o braço pra lá, dói. Ai, mexe o pescoço, dói. Então, a idade do... E vai ainda dificultar mais ainda a idade do condor, porque o pessoal não vai querer se movimentar, não vai querer sair da cadeira, né? Já tem as vendas online, que eu tava dando uma risada um dia desse, de um camarada que tava perguntando sobre um terreno. O camarada mora lá em São Paulo, perguntando pela internet. Alguém conhece o proprietário desse terreno aí? Alguém sabe se é legítimo? O camarada me ofereceu, tá vendendo. Era 50 mil, ele passou para 25, agora ele quer em parcelas. Então, o camarada acaba dando a parcela, é isso que ele quer. É pegar teu dinheiro, né? Então, você tem que ficar esperto, não ficar aí só sentado. Aí teve um camarada que falou assim, ô cidadão, levanta aí da tua poltrona e vem aqui em Torre de Pedra saber se existe esse terreno, se o camarada está aqui, se é procedente, né? O camarada compra uma casa, vende, ele compra de um e vende para o outro, nem pagou aquele primeiro. E começa a dar BO, né? Aí os problemas começam a aparecer e o cacete come no meio do espinhaço, né? Do sem vergonha. Mas ficar sentado na cadeira que não adianta. A maioria das vezes a gente toma o golpe aí porque... quer, né? Na verdade, não é porque não é avisado. Que acha a facilidade, a tranquilidade. Eu ando na minha rua que eu nasci e nunca teve problema, né? Vou deixar a porta aberta até que o bandido entre. Depois eu vou resolver. Então é assim, o acomodismo, né? E todos nós temos esse problema aí. Precisamos, portanto, não deixar que isso aconteça. Mas como? As empresas estão indo embora, Marcos. As empresas, banco, né? Agora o Bradesco, deixando aí as pessoas vulneráveis, as pessoas que não têm condições, não têm conhecimento de informática, mais ainda, né? Com uma causa quase impossível de agendar um pagamento, de realizar, né? É uma situação bastante complicada com essas agências que começam a deixar aos poucos as cidades pequenas e depois vai deixar as cidades grandes aí, porque ninguém faz nada. Todo mundo fala amém e fala assim, não, tá tudo online, né? Eu já ouvi essa história, muita gente fala, não, agora pagamentos é só online, a igreja é só online, o curso é só online. Fala, pelo amor de Deus, rapaz. O mundo, né? Os amigos online, não vai ter mais amigo presencial, né? Isso é complicado. Olha uma tragédia na festa do peão e de Barretos. Músico Valdo Teclas morre após queda no Parque do Peão. Uma tragédia registrada na manhã desse domingo, dia 30 de agosto, durante a festa do peão de Barretos. Comoveu a cidade de Jacutinga, Minas Gerais. A todos que acompanhavam a maior festa de rodeio da América Latina, né? O músico Valtair Donizete, de 54 anos, conhecido carinhosamente como Val dos Teclas, morreu após cair de uma caixa d'água localizada dentro do Parque do Peão. Muita gente diz que não é, né, para defender a festa, mas de acordo com as informações preliminares, equipes policiais e de segurança permaneceram no local tentando conversar com Walter e convencê-lo a descer da estrutura em segurança. E durante a tentativa de negociação, ele acabou caindo e não resistiu aos ferimentos e morreu ainda no local. As circunstâncias do caso serão investigadas pelas autoridades. O que, que o camarada estava fazendo em cima de uma caixa d'água em uma festa, né? Eu não sei, viu, rapaz? O pessoal hoje é complicado. Antigamente o camarada ia para festa para tomar um goró e ficar tranquilo, mas hoje ele toma 1, 2, 3, 10, 20, acaba ficando doente da mente, retardado ali, subindo em qualquer local, né? E acaba com a sua vida e a vida das outras pessoas que estão em volta, porque mobiliza força de segurança, pessoas que estão no local, infelizmente, mas o cidadão, se ele morreu dentro ou fora, mesmo assim, os policiais e o pessoal da segurança tentaram para que ele não pulasse ou não subisse na caixa, mas acabou ele, de forma triste, subindo naquela caixa e caindo lá de cima, se escorregou e perdeu a vida ali na festa do peão, né? O Chechel falou que é o copo na mão, o coração vazio, né? E praticamente sem Deus, né? Porque o camarada tá ali pensando só na festa, na bagunça. E antigamente que era uma festa linda, acabou se tornando uma festa da embriaguez, né? Muita gente acaba se perdendo numa situação muito triste. Olha, gente, 11 horas com 46 minutos, o nosso programa a gente vai ficando por aqui. Desejando para você um ótimo dia, que Deus abençoe sua vida, que você tenha uma excelente semana, com tranquilidade e muita paz. E voltamos na próxima edição com o nosso programa aqui pela Rádio Paulista 87,5. Que você tenha um ótimo dia, uma boa segunda-feira e a gente estaremos trazendo sempre a mesma alegria todos os dias aqui.

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Opa, estamos chegando com o Super Giro Musical. Hoje é segunda-feira, dia 31 de agosto. Vamos juntos aí, minha amiga, até a uma hora da tarde, trazendo o nosso Super Giro. Muita informação, prestação de serviço e muito mais para você.

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4: Segunda-feira chegou com a energia renovada lá no topo, abrindo a semana com chave de ouro. Os astros estão alinhados para te dar aquele empurrãozinho nas metas e transformar ideias em ação logo nas primeiras horas. É o momento perfeito para virar a chave, deixar a preguiça de lado e focar com garras no objetivo dos próximos dias. Bora conferir o que o universo reservou para você. Atenção, atenção, Áries! Segunda-feira pede foco total para você liderar os projetos com toda essa sua garra natural. Não perca tempo com distrações e canalize sua energia no que traz retorno rápido. No amor, seja transparente e evite atritos por bobagem. Cor para hoje, vermelho vivo. Número da sorte, 11. Atenção, atenção, Touro. Dia excelente para planejar as metas da semana e colocar as finanças em ordem com o pé no chão. A persistência vai ser a sua maior aliada para superar qualquer obstáculo na rotina. À noite, recarregue as baterias no conforto do seu canto. A cor para hoje, verde folha. Número da sorte, 04. Atenção, atenção, Gêmeos! Sua mente está a mil por hora e cheia de ideias incríveis para movimentar o seu trabalho. Aproveite a facilidade de comunicação para fazer novos contatos e fechar bons acordos. Só cuidado para não se dispersar tentando abraçar o mundo. A cor para hoje, amarelo ouro. Número da sorte, 19. Não sai daí! A gente volta já já com as previsões para Câncer, Leão e Virgem.
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6: E na estrada de hoje a gente fala de Recife, ou carinhosamente, Recife. Uma combinação perfeita de cultura, história e praias. A capital pernambucana é um caldeirão cultural, onde tradições, história e uma vibrante cena artística se encontram para criar uma estadia cheia de música, dança e gastronomia local. Não perca a chance de explorar esse destino incrível. E como destino, quem decide é você. Vale lembrar que ao escolher sua aventura, seja ela repleta de festas vibrantes, praias tranquilas, montanhas relaxantes ou experiências culturais enriquecedoras, o mais importante é você não esquecer de sempre planejar a sua viagem. Até o próximo na estrada.
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0: Está sempre cantando aqui, os fãs do Amado, né? Sempre eles gostam aí das grandes canções, né? Do passado também, as atuais, mas as velhinhas também fazem parte da caminhada.
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4: Muito bem, vamos para mais um resumo de novelas e conferir tudo aquilo que rola nessa edição de segunda-feira em Avenida Brasil.
5: Com pose de madame, Nina se acomoda no sofá de Carminha. Durante uma brincadeira, Jorginho fala sobre Rita e Tufão conversa com o filho. Suelen reclama do vestido de noiva que Diógenes leva para ela. Max fala com Lucinda sobre Nina e Nilo os surpreende. Rony convida Leandro para ser seu padrinho de casamento. Max se desentende com Nilo, que se esconde no porta-malas do carro do filho. Mona Lisa diz que pensa em sair de Divino e se mudar para a Zona Sul e convence Irã a acompanhá-lo à festa de Débora. Nilo chega de surpresa no sítio e Max se irrita. Verônica e Noêmia provocam Alexia. Verônica fica incomodada com os conselhos que Mona Lisa lhe dá sobre como fazer uma festa. E se liga aí que a gente volta a qualquer momento aqui na sua rádio preferida com muito mais resumo de novelas.
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7: Muito bem, vamos juntos nesta vibe no início da semana. Tô te filmando, sorria. Travessos para matar a saudade aqui na 87,5. Essa grande canção aí do Eterno Sacomani, né? Ele que nos deixou recentemente, alguns anos aí.

0: Os travessos, sorria, pra sorrir, meu amigo. Tá sorrindo aí? Ah, transforme o seu sorriso aí num dia bonito, cheio de energia.
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3: E vamos com mais uma edição de resumo das novelas dessa segunda-feira em A Nobreza do Amor. A Lika comemora a notícia do apoio da rainha Meneme e planeja seu retorno à Batanga, enquanto Tonho se preocupa. Xinua conta a Kenya que Dumi foi encontrado com vida. Tonho revela a Caetana a verdadeira história de Lika. Carrapato se insinua para Geralda. Omar conversa com Onildo sobre a importância do retorno de Niara e Lika à Batanga. Caetana questiona Tonho sobre seu compromisso com o povo de Barro Preto. Sebastião encontra a carta sobre Ritinha e Marta acaba descobrindo que a menina é filha de Diógenes. A Kim anuncia a Dumi que Kenya foi obrigada a se casar com Pascoal. E fica ligado que voltamos a qualquer momento aqui na sua rádio preferida com mais resumos de novela.
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6: Atenção, atenção, Câncer. Comece a semana acolhendo suas ideias e organizando o ambiente de trabalho para fluir melhor. Sua intuição está afiada para tomar decisões importantes. Então, confia no seu taco. No romance, pequenos gestos de carinho vão fazer toda a diferença. A cor para hoje, branco prata. Número da sorte, 07. Atenção, atenção, Leão! A semana começa com você brilhando e mostrando toda a sua capacidade de liderança. Foque nos seus objetivos principais, que a visibilidade está garantida. No amor, sua autoconfiança está no nível alto e você vai atrair olhares por onde passar. A cor para hoje, laranja solar. Número da sorte, 01. Atenção, atenção, Virgem! Segunda-feira perfeita para colocar um método para funcionar e alinhar cada detalhe na sua agenda. Sua atenção e organização vão resolver pendências antigas num piscar de olhos. Não se cobre tanto e comemore as pequenas vitórias do dia. A cor para hoje, azul petróleo. Número da sorte, 16. Já já a gente volta com as previsões para Libra, Escorpião e Sagitário.
0: Paulista FM, mês de setembro tá chegando aí, né, meu amigo? Que seja aquele mês maravilhoso, mês da primavera também. É, mês que vem aí com força total, primavera brasileira.

0: César e Paulinho, aqui na programação da Paulista FM. Não era pra ser assim, hein? Olha, vamos transformar o dia em algo melhor aí para a nossa caminhada.
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4: Opa, vamos juntos aí, Paulista FM, meio-dia 22.

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9: E vamos para mais um resumo de novelas e você confere tudo que rola em Por Você desta segunda-feira. Vanessa faz um acordo com Junqueira. Yara sugere que Bela se aproxime de Lucas. Peixe convida Suelen para sair e Dalila sente ciúmes. Ricardo comenta com Bela que acredita que Gabriel ainda tem sentimentos por ela. Leandra deixa Gabriel na casa de acolhimento onde estão os filhos de Júlia. Carmela agradece a Bela por salvar sua vida e a de seu bebê. Toy contrata Mike para trabalhar em sua barraca na feira. LP agride Peixe, que decide fugir da casa de acolhimento com os irmãos. Leandra se sente frustrada com Vitor. Gabriel se incomoda ao ver que Leandra armou um jantar para ele e Vanessa. O advogado anuncia a Bela que ela ganhou a guarda provisória. Peixe, Glorinha, Ítalo e Samuca se preparam para fugir da casa de acolhimento. E fique ligado que voltamos a qualquer momento com o resumo da sua novela favorita.
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10: Atenção, atenção, Libra. O dia pede diplomacia e bom senso para negociar parcerias e manter o clima leve ao seu redor. Evite ficar em cima do muro na hora de tomar decisões importantes na rotina. O amor promete momentos de bastante sintonia e cumplicidade. A cor para hoje, rosa queimado. Número da sorte, 22. Atenção, atenção, Escorpião! Sua determinação está imbatível nessa segunda. Ideal para mergulhar fundo nos seus projetos mais ousados. Confia no seu sexto sentido ao lidar com pessoas difíceis. Noite propícia para momentos de mais privacidade e conversa boa. A cor para hoje, vinho intenso. Número da sorte, 08. Atenção, atenção, Sagitário! A semana abre com gostinho de expansão e vontade de aprender coisas novas no trabalho. Mantenha o otimismo lá no alto, mas não esqueça de cumprir os prazos hoje. O bom humor vai ser o seu combustível para vencer o dia. Cor para hoje, azul caneta. Número da sorte, 05. Segura aí que já a gente volta com as previsões para Capricórnio, Aquário e Peixes.
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0: E vamos juntos aí no Super Giro Musical. Sua música predileta, Zenete Cristiano.
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18: E vamos para mais um resumo de novelas? Bora conferir o que rola em Quem Ama Cuida, a edição dessa segunda-feira? Nancy aceita ajudar a Adriana. Carla resolve disponibilizar para Pedro um arquivo que guardou de Dalto. Dora comenta com André que receia que Ademir descubra sobre seu relacionamento. Joel comenta emocionado para Nancy que sentiu a presença da mãe Francesca. Nancy deixa claro a Mirtes que não vai desistir de Camilo. Pilar aceita a volta de Brigitte para casa a pedido de Ingrid e Rafael sobre algumas condições. Nicolau pede desculpa a Liris. Pilar nota que Yuri está diferente. Pilar vai até a casa de Fábio a pedir para Brigitte voltar para casa, mas a filha não aceita. Elisa se sente mal. Adriana e Pedro comemoram quando Liris os avisa que Ulisses decidiu vender sua parte da joalheria.
19: Para inspirar os seus desejos.
18: E fique ligado que voltamos a qualquer momento com mais resumo de novelas aqui na sua rádio preferida.
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6: Atenção, atenção, Capricórnio. Foco, disciplina e pés no chão marcam o ritmo da sua segunda-feira. Seu empenho vai render elogios e passos firmes na direção das suas metas profissionais. Lembre-se apenas de reservar um tempinho para relaxar a cabeça no fim da tarde. A cor para hoje, cinza grafite. Número da sorte, 10. Atenção, atenção, Aquário. Sua criatividade está solta e você pode encontrar soluções bem originais para velhos problemas. Compartilhe suas ideias inovadoras com a equipe, porque o momento é de somar forças. Curta a vibração positiva para movimentar a sua semana. A cor para hoje é azul turquesa. Número da sorte, 13. Atenção, atenção, Peixes. Dia de começar a semana com leveza, confiando na sua sensibilidade para guiar os seus passos. Aproveite para organizar sua rotina de forma amigável e sem estresse. No amor, a reciprocidade e o afeto dão o tom da noite. A cor para hoje, violeta suave. Número da sorte, 03. Por hoje é isso. Amanhã a gente se encontra com mais previsão astral. E lembre-se, As estrelas apontam o rumo, mas a força para fazer acontecer vem de você. Que sua segunda-feira seja cheia de conquistas e energias positivas. Até amanhã.
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1: Dia e noite com você, nesta vibe, nessa energia, nessa positividade, meu amigo. 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
10: Uou, uou, uou, Super Hits chegando. Chegando por aqui, essa super sequência. Só sucesso. Só música boa.
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10: Eu sou o Fabiano Farias e por aqui vamos juntinhos então. Chega mais, vem comigo. Vem música, o João Bosco e Vinícius abrindo a sequência de hoje, Oportunidade.

0: Amar é Meu Talento, Fred e Fabrício.
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0: Sempre com você, onde você estiver, na companhia, a programação da nossa rádio é assim, toda feita pra você. Daniel com a Mariana Fagundes chegando agora, peão todo tatuado. Aumenta o volume, Super Hits tá tocando.

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5: Paulista FM, 13 horas e 18 minutos.
6: Super Hits, de volta por aqui, tem mais intervalo, é rapidão. Tá chegando o Cleiton Romário com Zé Neto e o Cristiano Não Namora. Pra ouvir, aumenta o volume, Super Hits tocando.

0: Água com Açúcar, Luan Santana no Super Hits. Super Hit seguindo, mais sucessos, bem mais você. João Bosco e o Vinícius está chegando, Gustavo Lima vem cantando junto 25 horas. Super Hits, bom de ouvir.
1: Fala comigo.

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1: Paulista FM, 13 horas e 35 minutos.
4: Super Hits seguindo, intervalo e a gente já tá de volta. Vem por aqui a Nayara Azevedo com a Maiara Maraíza, traz uma cerveja urgente. O melhor pra você aqui no Super Hits.

0: que dó! Zoneto e Frederico com a Mariana Fagundes tocando. Vem mais.
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0: Vamos de Fernando Sorocaba, Paga Pau, cantando com Danilo e Davi. Tá cheio de Danilo e Davi hoje aqui, hein? Muita música boa deles também. Pra curtir, pra cantar, pra ouvir. Super hits.

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6: E na estrada de hoje a gente fala de Maragogi, em Alagoas. Pacata e simples, Maragogi se tornou pouco a pouco um dos mais desejados destinos do Nordeste. Seu litoral faz a região ser conhecida como Caribe Brasileiro e suas piscinas naturais, quando conhecidas em um bonito dia de sol e em uma época de maré baixa, surpreendem pelas águas cristalinas e refrescantes. É uma boa dica para quem quer paz ou ficar em um belo resort all inclusive, como as Salinas de Maragogi, sem se preocupar com nada mais.
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1: Paulista FM, 13 horas
7: e 53 minutos.
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10: Super Hits. Tá seguindo. Gustavo Lima, vem pra cá, Gustavo Lima. Tem mais música com você. Cada vez agora é a música Prazo de Validade. Gustavo Lima cantando.

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1: 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Fred Fabrício Bala de Festim. Quem você quer ouvir, hein? Manda aí o teu alô, aproveita, vem com a gente. O Israel e o Rodolfo estão chegando. Quem não é dona, não manda. 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
1: Paulista FM, 14 horas
13: e 11 minutos.
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6: Paulista FM, 14 horas e 13 minutos.
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8: Super Hits de volta por aqui, trazendo sequência. O sucesso não pode parar. Radinho e Inquilino, na voz de Nayara Azevedo. Super Hits é.

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1: 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É demais estar na sua companhia. Quase todo dia, Zé Neto e o Cristiano, que a gente curtiu por aí. Chegando mais, Simone Mendes. Simone Mendes, Lágrima Amarela. Super Hits é pra você.

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0: Paulista FM, 14 horas e 32 minutos.
5: Mais você, seguindo por aqui, Super Hits, trazendo a Maiara Maraíza, sorte, sorte de alguém.

Léo Balbino cantando por aqui. A insistência ligando pro seu celular. Chora, coração. Vem mais, vem muito mais. Manda a tua mensagem aqui. Vai mandando a tua pedida, a gente vai tocando. Danilo e Davi trazendo mais uma deles. Eu Não Sou Terapia chegando agora. Pra curtir, aumenta o volume, Super Hits, o melhor.

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7: Paulista FM, 14 horas e 48 minutos.
19: Super Hits. Vai que vai, Super Hits, Super Hits. Agora é hora de cantar por aqui, é do Panda. Ele vem, não vem sozinho, vem com o Ícaro e o Gilmar, Humberto e Ronaldo e a Mariana Fagundes. Tudo isso junto e misturado pra cantar o quê? Fim de noite. Essa é daquelas que a gente canta junto, hein? Então...

0: Diz Pra Mim, Wesley Conrado cantando no Super Hits. 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Todo dia, toda hora, sempre com você. 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Sempre do seu jeito. Israel e Rodolfo tá chegando, hoje não.
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2: 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Paulista FM, 15 horas e 6 minutos.
6: Cuidar de nossas raízes nos ajuda a viver melhor. Não podemos pensar só nas folhas e frutos. É preciso dar atenção também às nossas raízes. Esse é o pensamento desta segunda-feira. Tá preparado para começar? Bora lá!
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6: Muito bem, chegando em mais uma edição aqui do nosso Show da Tarde, nessa segunda-feira, para começar super bem essa programação. Você de perto, de longe, em casa, no trabalho, viajando, atenção, senhoras e senhores, mais um programa chegando. E bora lá, fazer dessa segunda-feira a melhor de todas, para começar bem a semana, trazendo o som do Alok com a Eva Max, Carquis.
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0: depois desse bloco aí, foi sensacional. Essa playlist estava sensacional. Mas pensa que acabou? Nada. Daqui a pouquinho tem mais. Depois do intervalo é rapidinho, é um vapt-vupt. E a gente volta com muito mais.
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1: Paulista FM, 15 horas
3: e 21 minutos.
4: 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Muito bem, voltamos com o show da tarde, Tudo certinho por aí? Graças a Deus, hein? Mais um bloco chegando por aqui, tá na hora de saber quem tá com a gente, vai pedir música no show da tarde.
5: Meu nome é Ronan, quero ouvir a música do Coldplay. Alegria.

bora, bora! Tá gostando do programa? É mesmo, olha! Aí sim, hein? Dó valor! Segura, que depois do break eu te conto mais do que vai rolar por aqui. Tá chegando daqui a pouquinho mais uma sequência daquele jeitinho que a gente gosta. Tá chegando depois do intervalo mais uma playlist daquele jeitinho. Fica por aí!

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1: Paulista FM, 15 horas e 36 minutos.
5: 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Muito bem, voltamos. Olha nós aqui outra vez. Chegando por aqui, mais música, mais uma sequência. Você de perto, de longe, onde quer que você esteja. Que bom saber que você tá por aí, hein? Bora lá, de mais música. Tá chegando Taylor Swift and Hero.
6: Você

0: tudo.
1: Olá, bora comandar a Live Radio. Chegando, rápido intervalo, daqui a pouquinho eu tô de volta, trazendo mais pra gente curtir o show da tarde. Fica por aí, bebê.
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1: E na estrada de hoje a gente fala de Salvador, a essência da história e cultura brasileira. A capital baiana é conhecida por sua energia efervescente, onde a música, a dança e a espiritualidade se entrelaçam, criando uma celebração única que reflete a rica herança cultural e a história da cidade. Não perca a chance de explorar esse destino incrível. E como destino, quem decide é você. Vale lembrar que ao escolher sua aventura, seja ela repleta de festas vibrantes, praias tranquilas, montanhas relaxantes ou experiências culturais enriquecedoras, o mais importante é você não esquecer de sempre planejar a sua viagem. Até o próximo Na Estrada.
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5: Paulista FM, 15h49.
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1: Muito bem, voltamos rapidinho, viu só? Já estamos por aqui com o nosso show da tarde, mais um bloco tá chegando. Tá na hora de saber quem é que vai pedir música, vai dar pitaco na nossa playlist musical. Preparado? Vem comigo!
8: Gostaria de ouvir David Guetta. Tamo juntos.
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0: Cidade na área, todo mundo curtindo o volume máximo, essa sequência maravilhosa. Rapaz, que bloco foi esse? Mas calma, calma, depois do intervalo tem mais. Eu vou trazer mais aquela playlist que você gosta, hein? Fica por aí, bebê!
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8: Ei, aqui é o Cavalo Velho falando. Eu tô aqui na Rádio Paulista todos os dias no finalzinho da sua tarde, depois do programa do nosso amigo Marcão, hein? Ah, oh, Marcos Rodeio, a gente se encontra por aqui.
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1: Paulista FM, 16 horas
13: e 3 minutos.
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15: Voltamos! Olha mais aqui, hein? Muita música bacana por aqui. Tá chegando mais um bloco no Show da Tarde. Bora lá conferir o som do Rio Negro e Solimões. Com participação do Henrique Juliano, Tomal.

0: porque esse programa, meu Deus, é líder de audiência que fala, né? Então fica por aí, daqui a pouquinho tem mais, depois do intervalo.
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5: Paulista FM, 16 horas e 15 minutos.
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7: Sou eu, voltamos. Falei que era rapidinho, viu só? Vapt, vupt, estamos de volta. Tá na hora de saber quem vai dar pitaco na nossa playlist de hoje aqui do Show da Tarde. Então aumenta o som aí.
8: Aqui é a Andréia e eu gostaria de pedir a música da Doja Cat pra todos aí.
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0: Bora, amor.
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2: Muito bem, show da tarde na área pra gente curtir mesmo. Num volume máximo, convoca todo mundo. Ó, deixa eu falar o seguinte: tá chegando rápido o intervalo. Depois do break, tem mais pra gente curtir aqui no Show da Tarde. Então não vai perder, hein? Fica aí com a gente. Daqui a pouquinho eu volto.

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0: Paulista FM, 16 horas. E 30 minutos.
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7: Sou eu, voltamos.

0: voltamos, voltamos. Sou da tarde na área para alegrar a sua tarde. Bora lá com mais música. Mais um bloco chegando por aqui. A gente traz o som da Simone Mendes. Dois Fugitivos.
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0: tá chegando rápido intervalo. Daqui a pouquinho eu vou trazer pra você mais uma sequência sensacional. Eu tenho certeza que você vai gostar. Se eu fosse você, não sair daí. Fica por aí, Show da Tarde volta daqui a pouquinho.
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1: Paulista FM, 16 horas e 45 minutos.
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14: Muito bem, voltamos, bebê. Bora lá saber quem tá com a gente pra pedir música. Vai dar pitaco na nossa playlist musical.
15: Aqui é o Paulo Henrique, toca Ed Sheeran pra gente. Tamo junto.
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Muito bem, show da tarde na área, que sequência maravilhinda. Gostou? Eu adorei. Tô indo nessa, bebê. Acabou por hoje. Ah, poxa vida, não fica triste, mas eu volto na próxima programação aqui do Show da Tarde. Um beijo no seu coração, saúde e paz. O resto a gente corre atrás. A gente se vê por aqui na próxima edição, tá bom? Tchau, tchau. A saideira tá vindo aí. Fui!

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4: Paulista FM, 17 horas
8: e 1 minuto.
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4: Opa, já está no ar o programa Sertanejo da Melhor Qualidade. Hoje é segunda-feira, 31 de agosto, ano 2026, último dia aí de agosto, né, meu amigo? Desejando paz, saúde, alegria e Deus aí acima de tudo. E a partir de agora, os grandes clássicos sertanejo chegando no seu radinho através da 87,5 MHz. Vamos começando bem a nossa tardezinha de segunda-feira. Energia, positividade, acima de tudo, meu amigo. Bom trabalho aí, hein?

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4: Muito bem, segundona, meu amigo, é dia de iniciarmos mais uma jornada aí, né? 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

sua participação através do nosso telefone 15981-540775. É, diga da onde você está falando aí. O nosso amigo Marildo em Torre de Pedra. Abração também especial para o nosso amigo Josué. Ele está completando mais um ano de vida hoje. Está lá na cidade de Itararé. Que chuvas aí, meu amigo. Situação de emergência após chuva de granizo atingir a cidade aí. Uma forte tempestade que atingiu no último domingo a cidade de Itararé deixou um rastro de destruição. Segundo a prefeitura, 381 casas foram danificadas e cerca de 400 famílias ficaram em situação de vulnerabilidade. Os bairros mais atingidos foram Novo Horizonte, Pauliceia, Vila Esperança e Jardim São Paulo. Foram 70 milímetros de chuva em poucas horas. 67 milímetros registrados pelo CEMADEM em 24 horas. Portanto, telhados foram furados, alagamentos, queda de árvores e falta de energia elétrica. E o pessoal que pode ajudar, olha como ajudar a prefeitura, que lançou uma campanha de arrecadação urgente de lonas, telhas, colchões, cobertores, água, alimentos e itens de higiene. Pontos de doação: Base da GCM, na rua Campos Salles, 1470, no ginásio Gedinho. E também ali no Elefante Branco, na rua Coronel Frutuoso, sem número. Foram abertos dois abrigos na escola JK, ali na Praça Siqueira Campos, e Escola Maria Silveira Vasconcelos, na Vila Osório. Precisa de transporte? Você liga para a Defesa Civil, 199. As aulas da rede municipal foram suspensas nesta segunda-feira, dia 31. Portanto, que a cidade se recupera, né? Se recupere o quanto antes e, portanto, a cidade de Itararé entrou, portanto, em decretação de emergência após as chuvas deste final de semana. Paulista FM, a emoção que virou sucesso, empresário, pessoal que pode ajudar, né, os voluntários. Participe de uma campanha muito bacana, que é salvar as vidas e ajudar as pessoas que precisam neste momento.

0: Seu Amor Ainda é Tudo. Bruno e Marrone, 5h27, as melhores músicas passam por aqui, hein? É só você abrir o volume aí do seu rádio. Alô, Márcio. Ele tá na rua 27 de outubro, sempre aí aproveitando o finalzinho de tarde e curtindo. Vamos reciclar, meu amigo. Vamos salvar o meio ambiente. Vamos juntos. Boa segunda-feira, boa semana.
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4: Vamos juntos na nossa tardezinha de emoção, hein? Fazendo parte aqui da nossa companhia. E os nossos amigos que estão ligados com a gente aí, pode mandar recado. Nosso amigo Tércio, ele mandou um abraço especial aqui para o nosso amigo Lorival Cláudio Martins, né? Tá ligadinho com a gente aí. Ô, Lorival, a música aqui não para. Você continua participando. O nosso amigo também é o Jair, lá das lojas 100. Eita, meu amigo Noé também está em São Paulo, na capital. Ô, Noé, um grande abraço para um finalzinho de tarde ligado aqui no programa. Ele está sempre em Porangaba, né? Final de semana. E lá pelo feriado ele vem aí também curtir o feriadão 7 de setembro que está se aproximando, né? É sucesso! E agora você ouve sempre aqui nesse horário, né, meu amigo Noé? Um grande abraço aí. Você pediu, a gente toca aí, ó. João Lucas! É aqui no programa Fim de Tarde.

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Trio Parada Dura, Fuscão Preto aí, o Tito adora essa música, né? Ele tá ligado com a gente aí lá no sítio, meus amigos. 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Uma ótima tarde, não existe melhor do que uma noite melhor de sono, tranquila, né? Uma noite bem dormida, bem tranquila, com a nossa consciência no travesseiro e no outro dia também, aí a força de vontade para continuar dando sequência na jornada da vida, né? Os nossos amigos aí, os caminhoneiros, tá nas estradas, o nosso amigo Maurão, ele dirige aí o caminhão, aquele trucadão, rapaz, carregado de areia, carregado de emoção, e sucesso bom danado!

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6: E na estrada de hoje a gente fala de Aracaju em Sergipe, a capital sergipana, mescla ares de uma cidade do interior com os atrativos de uma cidade grande. Aracaju tem uma ótima orla para caminhar, passeios e praias muitas vezes vazias, com um lindo pôr do sol. A gastronomia com direito ao melhor da culinária nordestina é uma atração a não perder na cidade. Você também pode aproveitar uma viagem à região para conhecer os cânions do Rio São Francisco, que ficam localizados na região do Xingó.
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Muito bem, vamos juntos aí trazendo o melhor da música sertaneja. Falando aqui dos aniversariantes de hoje também, né? Quantas pessoas estão completando mais um ano de vida? Olha, meu amigo, quero desejar paz, felicidade, saúde em primeiro lugar, porque o resto a gente corre atrás, né? Vamos abrir nossa agenda aqui, ó, dos nossos amigos aniversariantes de hoje. Hoje quem está completando mais um ano de vida é a Kel, também a Sônia Araújo, o Gregório, né? Também o Lorival César, o Deivilson Souza, o Acácio Brandão, o Francisco Gleidson, também o Ademilson Vieira. Felicidades, parabéns a vocês aí, que esse bolo não somente signifique uma data, né? Mas sim um momento especial vivido. Porque, meu amigo, cada dia a gente vai colhendo aí uma folhinha, vai plantando uma árvore, né? No coração das pessoas, com muito amor e muita dedicação. E a todos, que Deus abençoe ricamente e abundantemente, que esse aniversário seja transformador. Feliz aniversário para vocês aí, tá bom? Vamos juntos, porque aqui na Paulista FM é a emoção que virou sucesso. A sua rádio que te contagia no seu rádio todo dia com a melhor canção. Ei, programa bom demais da conta, né? Sertanejo de qualidade. E na nossa tardezinha, agora são 5 horas com 50 minutos em Torre de Pedra, São Paulo. Tá em cima da torre, meu amigo. Cuidado aí, hein? Vai devagar, meu amigo, na estrada. Tá curtindo em Angatuba, nosso amigo lá, o nosso amigo Cezinha. Vamos juntos aqui na Paulista FM. É a emoção que virou sucesso.

Grande canção, matando a saudade, sonho por sonho, hein? E sonhar, meu amigo, é reviver os grandes momentos, né? E aqui na Paulista FM, nesse instante, é o nosso cantinho sertanejo da melhor qualidade. A você que curte, nosso amigo Júlio, eu, o Jet Som, né? O Jet tá aí na produção, é o Som Jet Produções, junto com o Cavalo Velho que vem para alegrar a nossa noite, né? O início da noite, depois tem o Rodrigo Santos com Nossa Noite e também o Joel Cabral. Joel Cabral na madrugada com você, trazendo aí a super madrugada. Gente, a gente vai ficando por aqui agradecendo a você pela audiência. Voltamos na próxima edição com muita moda sertaneja de primeira qualidade, né?

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13: Alô, meu povão brasileiro. Estamos chegando com o Rancho do Cavalo Velho. Rapaz, energias renovadas, hein? Vamos abrir o programa? Prega fogo, quem tá chegando? Eles, Bob Robson.

Ei, rapaz, o meu café preto pra nós beber. Ei, Léo Goiano, tá rachando o bico esse menino aí de ganhar dinheiro, fazendo show aí na cervejaria, né? Goiás!

0: Rancho do Cavalo Velho para todo o Brasil durante a semana também, hein? 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E olha só, se você quiser seguir o Rancho do Cavalo Velho também nas redes sociais, cavalovelho.sertanejo no Instagram. cavalovelho.sertanejo no Instagram. Aí você vê tudo que a gente está fazendo durante a semana. Sejam todos bem-vindos aqui à melhor programação.
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6: Paulista FM, 18 horas e 15 minutos.
7: Tá no ar o Rancho do Cavalo Velho, turma. Tristeza para lá, alegria para cá. E o Rancho do Cavalo Velho está no ar. Ele se soberano, a promoção está.

no Paraná, meu amigo Paraná, tá lá em Brasília ouvindo a gente também, né? Alô, meus amigos de Brasília, e olha só quem vai chegar agora junto com o César Minotti e Fabiano, é Gian e Giovanni Turma.

0: Boa moda. Também antes o César Minotti falando com o Jean Giovanni. Gabriel Gava também com o Paraná, da dupla Chico Rei e Paraná.
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0: Paulista FM, 18 horas e 31 minutos.
5: Olha, daqui a pouquinho no programa tem o Adrian França, tem o Mike Vinícius também, hein? Ah, rapaz, os homens estão bombando no Brasil inteiro, hein? Gente, obrigado mais uma vez ao pessoal de São Paulo que estão acompanhando a gente. Ô, povão de São Paulo, estamos chegando cada vez mais forte, né? Brincadeira, meu filho, o trem tá fervendo mesmo. Rapaz, de Alexandre.

abraço do Altair de Alexandre. Agora é Altair e Alexandre, né? Ô, rapaz do céu, aí é chique demais, hein? Agora está chegando Roberto e Meirinho, os grandes compositores da música sertaneja. Pranto Escondido. E os homens também estão bombando aí, rapaz. Voltaram com tudo.

0: você começando bem a semana com a gente. Oba!
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1: 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Paulista FM, 18h49.
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0: Ei, minha gente amada, olha só quem vem chegando no rancho, a Jaine, a rainha dos cowboys. Ela traz uma convidada especial hoje, a Jaine Priscila, porque tem potrinho novo no rancho. Vamos lá ouvir, turma. Oi, Jaine.

0: Veja, Aine, ou vocês duas cantando aí, maravilhosa, né? Que linda essa música. E ó, parabéns pra você, a madrinhara e a nossa Jaine Priscila de Santa Catarina.
1: Oh, minha querida, amo de paixão essa guria. Nossa senhora, essa menina, ela não é mais menina, né? Ela tá uma moça, ela tá linda, ela tá uma gata. Eu tenho muito orgulho de fazer parte da vida dessa pessoa maravilhosa. Eu acho que eu tô deixando, né, uma seguidora pra quando eu tiver velhinha. Falei isso pra ela esses dias. Jaine, eu desejo tudo de bom pra você, minha querida. Muita sorte, muito sucesso. Que Deus ilumine, que Deus continue iluminando os seus passinhos, tá bom? Tudo de bom, um grande beijo.
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0: E aproveitar que a Jaine tá aqui, a mais bonita das noites, já está à disposição pra todo o Brasil.

0: Paraná com o Marciano. As paredes são azuis.
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0: Valeu.
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0: Olha aí o Bruno Marrone com o Daniel. É clássico, é boa, toca aqui no rancho. Obrigado, Brasil. Obrigado você que ouve a gente também no exterior. Alô, Tocantins. Alô, Minas Gerais. Alô, pessoal da Bahia. Alô, São Paulo, Rio de Janeiro. Alô, estado do Paraná, Santa Catarina, Rio Grande do Sul. E alô, Mato Grosso do Sul. Oba!
1: Boa semana pra todo mundo. Boa segunda-feira. Tchau, pessoal.
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6: Paulista FM, 19 horas e 7 minutos.
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18: Oi, turma! Chegamos por aqui com as 15 mais com você, sempre com você. Muita música boa pra gente curtir juntos, sempre muito sucesso. Eu sou o Fabiano Farias e por aqui seguimos com muita música boa. 15 grandes sucessos pra gente curtir a partir de agora. Nayara Azevedo com a Maiara e a Maraísa abrindo a sequência de hoje. Traz uma cerveja urgente. Ligação Urbana Inevitável com Ayala e Júlio César. Tem Panda com João Neto Frederico, R$200. Tá começando agora as 15 mais. Mais, mais.
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2: As 15 mais mais, com você e pra você. Wesley Conrado diz pra mim, teve antes dessa Pensamentos Intrusivos, Gustavo Lima, João Bosco e Vinícius, 25 horas, pra fechar nossa primeira parte, João Neto e Frederico com a Mariana Fagundes. Ai que dó, depois dessa tem intervalo.
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7: As 15 mais mais, seguindo. Por aqui o sucesso não para e já chegamos de número 7. Trai a véia, lembrança boa. Tem por aqui Fred e Fabrício Bala de Festim. Fernando e Sorocaba com Danilo e Davi, paga pau. Vai seguindo as 15 mais mais.
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2: Às 15 mais, PH e Michel, só falta nós namorar. Teve quem não é dona, não manda. Israel Rodolfo, a Maiara e Maraísa se namora. E ainda, pra fechar nossa edição de hoje, tá chegando por aqui o Gustavo Lima, Bala Alojada. Tô indo, um grande abraço, até mais, tchau.
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6: E na estrada de hoje a gente fala de Recife, ou carinhosamente, Recife. Uma combinação perfeita de cultura, história e praias. A capital pernambucana é um caldeirão cultural, onde tradições, história e uma vibrante cena artística se encontram para criar uma estadia cheia de música, dança e gastronomia local. Não perca a chance de explorar esse destino incrível. E como destino, quem decide é você. Vale lembrar que ao escolher sua aventura, seja ela repleta de festas vibrantes, praias tranquilas, montanhas relaxantes ou experiências culturais enriquecedoras, o mais importante é você não esquecer de sempre planejar a sua viagem. Até o próximo na estrada.
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14: Fala, turma. É segundona com a graça do Pai Celestial. Começa tudo outra vez. 31 de agosto, última segunda de agosto. Já desejo a você um excelente mês de setembro, excelente semana. Muito prazer. Eu sou o Rodrigo Santos. Aumenta o volume. O nosso encontro tá no ar. É o Nossa Noite. Pra começar, tem Kleber e Cauã.
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0: Garçom, já que eu tô de volta, segue o Instagram, @ locutor Rodrigo Santos com dois S's no final. Manda beijos e abraços lá no direct.
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0: Beleza. Oi, gente, aqui é o Jobs, cantor da Beer Bros. Nossa música também toca aqui, na programação da Rádio Paulista, 87.5 FM, Torre de Pedra, São Paulo. Valeu, turma!
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6: Estamos de volta, tem Maurício Eduardo, solteira no mundo.

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1: essa
0: junto.
1: Essa aqui sempre, é pra nós, véio. Fazer.
0: É nóis.
1: A turma.
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